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4: 9:47.

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1: 10:20.
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1: 10:48.

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1: 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E o forró Mastruz com Leite tem o maior prazer de cantar pra vocês.

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4: 11:28.

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1: 11:48.

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1: 5 e 4.

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3: 5:17.
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2: 5:32.

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6: FM 94 5:48.

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3: Muito bom dia, cidade! Bom dia, Nanuque! Cheguei! Abrindo mais uma edição do Paradão Sertanejo. E como é que você tá? Tá tudo bem por aí? Sou o Jonathan Santos, hoje dia 10 de agosto de 2026, abrindo mais uma edição do Paradão Sertanejo. Feliz, contente, como sempre, de saber que você está comigo aqui fazendo essa festa maravilhosa. Lembrando, pessoal, que hoje o programa está recheado de muita música sertaneja, viu? E lógico, a nossa programação sempre começa pedindo a Deus para que venha abençoar a todas as famílias que estão na escuta neste momento. Agradecer sempre a Deus por tudo que Ele tem feito e realizado na vida de cada um de nós. Agradecer pela noite que Ele nos concedeu, pela manhã maravilhosa que Ele nos está dando neste momento. Pedir sempre por esta pessoa que está desanimada, abatida, doente, que o Senhor vê olhar, cuidar e curá-las. Obrigado, meu Deus, por mais um dia que o Senhor nos concede. Obrigado pela saúde. Obrigado pelo alimento que o Senhor coloca em nossas mesas. É o que nós te pedimos e te agradecemos.

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8: Agora, 6 horas e 45 minutinhos. Para você não perder o seu compromisso, para você não se atrasar, 6 horas e 46 minutinhos. O Paradão vai seguindo, hein? As melhores músicas sertanejas, com certeza. Você curte e escuta aqui na Mais Ouvida 94,5 no Paradão Sertanejo. Quero mandar um abraço para todos da zona rural, todos das fazendas aqui da nossa região, na escuta da nossa programação. Pessoal aqui da comunidade dos Ramos, um abraço para a minha amiga Cleonice, Jovino, Cassim, tá na escuta na comunidade dos Ramos. Pessoal aqui do Pedroso, Posto Pantera, o pessoal da Vila Gabriel Passos, sempre na escuta do Paradão Sertanejo. Pessoal de Topé, falou, Chapéu Velho, como é que vocês estão? Tudo bem por aí? Obrigado sempre pelo carinho e pela audiência. O pessoal aqui da nossa região do Espírito Santo sempre curtindo também aqui a nossa 94,5. Pessoal de Água Boa, pessoal aqui de Mucurici, Ponto Belo, Itabaiana. Oi, Itabaiana! Alô, Vila Pereira, pessoal aí que está na escuta da nossa programação. Córrego da Laje, né? O Córrego da Laje também. Pessoal da região do Córrego da Laje, está todo mundo, Ponto Belo, curtindo a melhor programação. Um abraço aqui para o pessoal dos Três Corações, Fazenda Bela Vista, meu amigo Josiano. Como é que você está, meu querido? Um abraço para você, sempre na escuta da melhor. Meu amigo Olegário me deu aquele bom dia. Bom dia, Jonathan. Tamo junto, meu querido. Obrigado, Olegário. Tamo sempre juntos. Um abraço para o amigo Pedrão, lá na VIP Car Pneus, também está na escuta do Paradão Sertanejo. 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Deixa eu ver quem tá chegando por aqui. Tem mensagem chegando aqui, dando bom dia. Bom dia, bom dia.
9: Amigo Jonathan, aqui é Manoel, que mora no Melhor Rua. Ô, Jonathan, manda aula pra mim, meu querido. Faz um favor, tô querendo ouvir uma música de Jean Giovanni. Qualquer uma antiga. Eu
8: acabei de passar.
9: Eu te agradeço, viu? Obrigado, eu fico com Deus.
8: Acabei de passar, Jean Giovanni, Manoel, tamo junto, meu querido. Alzani Pepeu, dando aquele bom dia. Um alô para Pepeu. Lá em Epaminondas Antônio, conhecido como Colônia. Rapaz, é longe, hein? E Cid Carlos Chagas, né, Zeni? Que bacana, obrigado bem, minha amiga, tamo junto. Alô, Buiú, bom dia pra você, meu querido.
10: Bom dia, John John, bom dia os ouvintes da 94, segundou.
8: É,
10: mas nascemos bonito e não ri. Ó, vamos trabalhar. Olha o compromisso. Tchau, obrigado.
8: Vamos botar pressão, Buiú. Vamos botar pressão, meu querido. Alô, Soraya, bom dia pra você. Tamo juntos. Minha amigona Zila, da Vila Esperança. Imar chegou aqui também, dando aquele bom dia. Bom dia, Imar.
11: Bom dia, Jonas. O Fala Grossa. Tava fazendo uma viagem, já tô aqui em casa, viu? Eu quero aproveitar, Jonas, e mandar uma alô para o vizinho do mais Dona Renilda, lá em Itabaiana, viu? E mandar uma alô para seu Antônio, com a esposa dele. Eu esqueci o nome dela, viu? Lá em Itabaiana. Itabaiana tem uma audiência extraordinária.
8: É verdade, 94, é verdade. Viu?
11: Mandou um alô aí para Adriano Capoteiro, Buiú, Chopinha, Dolores e todo o pessoal aí da rua São Valença, viu? Aí do Salão Buenos Aires, viu? E do Verdurão, que tá tudo na escuta, viu?
8: Valeu, muito obrigado, meu amigo Imar. Tamo junto. Alô, Gildásio, como é que você tá, meu querido? Bom dia, bom dia. Meu amigo, manda um alô para nós aqui na Fazenda Bom Retiro. Tamo juntos. Alô, Marcos, tudo bom? Dando aquele bom dia. O Edilson também. Tá por aqui todo mundo curtindo o Paradão Sertanejo. Que bacana, viu? Eita, que maravilha. O pessoal tá dando um bom dia. Bom dia, Jonathan. Manda alô também para Rocha Xavier, né? Ismar, que está ligado aqui também. Acho que é isso. Rocha Xavier e o Ismar, que está ligado. Obrigado. Tamo juntos. Deixa eu ver quem chegou. Nossa amiga Vani chegou por cá também, dando um bom dia. Obrigado, Vani, bom dia.
12: Um para mim, Amado Batista. Zé de Frangama, irmão. E Maria, Evangelina Lagedão.
8: Obrigado, minha amiga. Amado Batista, pessoal, né? Tá querendo curtir Amado Batista. Júnior Ramos, dando aquele alô também, bom dia. Deixa eu ver. Córrego dos Melo. Como é que é? Itabaiana. Obrigado, meu querido. Tamo junto. Pessoal, tá ligado aqui. Minha amiga Lúcia, lá de Carlos Chagas. Bom dia, Lúcia. Como é que você tá, minha amiga?
13: Bom dia, Jonas. Tudo bem, meu
8: filho? Ótimo.
13: Aqui nós estamos bem, graças a Deus. Ô, Jonas, estou desejando para você também uma segunda-feira abençoada.
8: Obrigado, minha amiga.
13: Com muita paz, muita alegria, muita saúde para você, tá? E para toda a sua família. E para quem estiver ouvindo na Rádio 94, tá, Jonas? Ô, Jona, hoje aqui Marcel querendo chover, bonito, o tempo tá mudado.
8: O tempinho tá mudando, né?
13: Graças a Deus, aqui nós estamos bem.
8: Graças a Deus, Dona Lúcia, obrigado. O pessoal de Carlos Chagas ligado. O tempo tá querendo chover, né? A Marinalva, né, deu um olho aqui pra mim. Obrigado, Marinalva. Tamo junto, minha amiga. Obrigado pelo carinho da audiência. Ô, gente, vamos curtir uma música boa, né, gente? Que é isso? Tô falando demais, hein? Agora, Bruna Viola, tô fazendo falta... 6:51. Bom dia. Tá tudo certo por aí, né? Então tá ótimo. Eu tô bem também, viu?

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12: Agora, 7h04, para você não perder o seu compromisso. Olha o compromisso, 7h04, você sempre ligado, conectado, na melhor sintonia, Paradão Sertanejo, fazendo uma festa com você, você que está ligado na nossa melhor sintonia. O pessoal de Carlos Chagas, um abraço para vocês, ligados na melhor sintonia, o pessoal que está nos dando uma carona aí, os caminhoneiros aí que passam na BR. Muito obrigado, viu, pessoal, pelo carinho, pela audiência. Quero deixar um abraço aqui pro meu amigo Begão, lá do bairro Deia, que tá curtindo a nossa programação. Beg, tamo junto, bom dia para você, querido. Minha amiga Deia chegou por cá também, dando sempre aquele bom dia com alegria. Bom dia, Deia.
13: Bom dia, Jonda.
12: Ó, pitou clativo aí, hein, Deia? Ó.
13: Bom dia, Jonda.
12: Obrigado, minha amiga. Tamo junto. Um abraço pra você e toda a sua família na escuta da nossa programação. Minha amiga Ivani chegou por cá também. Bom dia.
14: Bom dia, Jonda Santos. Um bom dia de trabalho pra você e toda essa equipe da 94.5. Meu amigo, manda um alô pra minha César Mores, por favor. Tem um bom dia de trabalho, tudo de bom pra
12: obrigado,
14: essa galera top de Nanuque. Valeu, meu amigo. Bom dia, bom trabalho. Seja feliz sempre com Jesus.
12: Obrigado, obrigado, minha amiga. Tamo juntos. Deus abençoe. Deixa eu me ver aqui. Quem tá chegando, minha amiga Vilma, é Rancho... Ah, Rancho Xavier, agora sim. Tá tudo certo. Todo mundo na escuta da melhor programação. Vamos curtir uma música boa? Vamos ouvir. Essa canção, ela... simplesmente é linda, né? O romantismo do Bruno Marrone é simplesmente maravilhoso. Um bom perdedor.

0: 7h08, Bruno e Marrone, um bom perdedor, canção linda, né? Que toca nos corações. Um abraço para todos vocês da escuta. Meu amigo Rogério, lá em Vila Velha, no Espírito Santo. Bom dia, Jonathan. Manda um alô para a Dona Maria, aqui em Cariacica. Obrigado, querido. Chegando, Rony e Rangel e Edu e Maraial.
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0: 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Rony, Rangel, Edu e Maraial, bandido do amor, na melhor, 7h12. Pra você não perder o seu compromisso, pra você não se atrasar. 7h12, né? Edu e Maraial marcou história aqui na Nuk, né? Quantos shows do Edu e Maraial aqui na nossa cidade, na nossa região. E até hoje, grande sucesso dos amigos Edu e Maraial. 7h12, o Paradão Sertanejo seguindo sempre. Gente, tem mensagem chegando aqui demais. E eu quero agradecer a todos pela participação. Isidoro chegou. Bom dia.
1: Manda um alô aí pra galera lá da Ovel. Nezinho, Paulinho, Gilvan, Corinha. E passou lá da ilha, só lá das águas, um amigão meu, que está lá com o Radinho.
0: Obrigado, ligado, querido.
1: Seu programa todo dia. E para o Andrezão, lá da fazenda aqui do Solar.
0: Aô, falou, né?
1: É nóis, bom trabalho pra você aí.
0: Obrigado, querido, tamo junto. Tem mensagem chegando, bom dia, meu querido, bom dia.
2: Bom dia, Jonathan. Mandou um alô aí para o Anderson, na caçamba da água de Nanug. E para Alice Transporte Branco.
0: Aô, Anderson Duro, esse é aliado.
2: Aí da região. É, o Anderson, nós estivemos fazendo as coberturas de shows aí, São João, nas vilas, né, Lucas?
0: Ô, rapaz, você é alinhado, viu, mano? O Anderson é alinhado junto com o nosso amigo branco aí, os caras botam pressão mesmo aí. Trabalha no transporte aí, levando as bandas, né? Bom demais, cara. Parabéns pelo trabalho que vocês fazem, viu? Um trabalho muito importante, viu? Que você mais o branco faz. Alice Transporte, obrigado mesmo, Anderson. Tamo junto. Um abraço pra você e toda a sua família, querido. Renato chegou por cá também, dando um bom dia. Obrigado, Renato. Tamo junto. Tereza chegou aqui também. Bom dia, Tereza.
3: Bom dia, Dionda. Até Tereza aqui da Frei Inocência. Ô, meu filho, passa pra mim uma música aí. De Amado Batista, ofereço pra Antônio Vieira. Viu? Qualquer um de Amado Batista. Ele fica muito tristinho. Aí passa a musiquinha pra ele. Ele tá lá no Recanto Conviver. Entendeu?
0: Valeu, minha amiga. Obrigado. Daqui a pouquinho nós voltamos com mais Paradão Sertanejo.
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5: Certinho, 7:19. Bom dia, cidade. Bom dia para todos vocês que estão ligando agora, que vai continuar a curtida 94, que tá desde de madrugada comigo, muito obrigado, viu? Vou ficando por aqui com o Léo Magalhães, Desistindo do Amor, mas volta amanhã, abrindo mais uma semana gostosa, gostosa, gostosa, com vocês aqui junto comigo, tá bom? Daqui a pouquinho, Conexão 94, daqui a pouco eu volto com vocês já, viu? Tchau, tchau, beijo no coração, encerrando a nossa edição de hoje do Paradão Sertanejo. Tchau, tchau, beijo no coração.

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7: Sete horas e 33 minutos, muito bom dia cidade, bom dia Nanook, bom dia toda a nossa região, está no ar o Conexão 94, edição desta segunda-feira, hoje dia 10 de agosto e vocês ficam muito bem informados. Muito bom dia para vocês, eu sou o Jonathan Santos e a partir de agora nós iremos conferir os destaques do Conexão 94 desta segunda-feira. 8 detentos fogem da penitenciária de Águas Formosas durante o banho de sol. O fato você vai acompanhar daqui a pouquinho no Conexão 94. Homem esconde drogas em entulhos para enganar a polícia e acaba sendo preso em Posto da Mata, no extremo sul da Bahia. Caso Larissa, duas amigas da adolescente, também estão desaparecidas após festa em Eunápolis. Investigada por estupro de vulnerável, é presa em Mucuri, na Bahia. Mulher escapa após violência e tentativa de feminicídio em Setubinha. Dinheiro desviado em ataque hack, a Prefeitura de Ouro Verde é recuperado. Você vai acompanhar no Conexão. Secretaria Municipal de Saúde realiza mutirão de vacinação no município de Nanook. Incêndios criminosos em vegetação despertam alerta às autoridades da nossa cidade. Com esses e outros destaques, você acompanha no Conexão 94, que está no ar.
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7: Agora 7 horas e 35 minutos, com imagem de Pedro Hugo, direção-geral de Frank Alves e Luiz Rezendes. Está no ar o Conexão 94. Muito bom dia para todos vocês que estão chegando neste momento, para todos vocês que estão ligando o teu rádio, você que já ligou desde de madrugada aqui no 94 FM. Muito obrigado pelo carinho da audiência. Lembrando que vocês podem acompanhar a nossa programação com imagens diretamente do canal do YouTube na palma da sua mão, tá bom, pessoal? Ou na sua Smart TV também. Canal do YouTube, fanpage do Facebook, para ouvir, pode ouvir também através do Radiosnet, aplicativo Tune, através da Alexa e para mais de 40 localidades, aqui o Conexão 94 na frequência 94,5. 7 horas, 35 minutos, vamos de informações, porque um homem escondeu drogas em entulhos para enganar a polícia e acabou sendo preso. Este fato aconteceu em Posto da Mata, distrito de Nova Viçosa. Um homem foi preso em flagrante por tráfico de drogas na noite desta quinta-feira, dia 6 de agosto, no distrito de Posto da Mata, em Nova Viçosa. A ação foi realizada por policiais militares da 89ª Companhia Independente de Polícia Militar, CIPIM.
8: De acordo com a PM, a guarnição foi acionada após a denúncia de intenso comércio de entorpecentes em um imóvel localizado na Rua Cajueiro, no bairro de mesmo nome. Ao chegarem ao endereço, os policiais identificaram um suspeito com as características informadas. Ao perceber a aproximação da viatura, ele tentou fugir para dentro da residência, mas foi alcançado e abordado.
7: Durante as buscas no imóvel, os militares encontraram pinos plásticos vazios e embalagens comumente utilizadas para o acondicionamento de drogas. Durante buscas no imóvel, os militares encontraram pinos plásticos vazios e embalagens comumente utilizadas para o acondicionamento de drogas. Nos fundos da casa, escondidas sob entulhos, foram localizadas 12 poções de maconha e 5 pinos contendo substância análoga à cocaína.
8: Ainda segundo a polícia, o suspeito confessou a prática do tráfico e afirmou que comercializava os entorpecentes a mando de um integrante de uma organização criminosa com atuação na região.
7: De acordo com o site Sumaia News, o homem foi conduzido juntamente com material apreendido para a sede da 8ª Coordenadoria Regional da Polícia Militar do Interior, a Corpim, sediada na cidade de Teixeira de Freitas. No local, foi lavrado o auto de prisão em flagrante e o suspeito permanece à disposição da Justiça. Agora, 7 horas e 37 minutos, tá aí mais apreensões de entorpecentes em Posto da Mata, distrito de Nova Viçosa. Vamos agora continuar no extremo sul da Bahia, pessoal. Vamos para Eunápolis, porque um caso está intrigando as autoridades policiais. É o caso Larissa. Duas amigas da adolescente, a Larissa, pessoal, ela foi desaparecida domingo passado, de sábado para domingo, da semana passada, durante uma festa em Eunápolis. E agora, duas amigas da adolescente também estão desaparecidas após esta festa que aconteceu no último sábado, né? As meninas, a Larissa de 15 anos e mais outras duas adolescentes. E esse caso você acompanha aqui no Conexão 94. O desaparecimento de Larissa Ribeiro Ferraz, de 15 anos, após uma festa no bairro Rosa Neto, em Eunápolis, pode estar ligado ao sumiço de outras duas adolescentes. Familiares procuraram a reportagem e informaram que Maria Eduarda Santos Flores, de 17 anos, e Érica Rodrigues dos Santos, de 15 anos, amigas de Larissa, também estão desaparecidas. A polícia apura a relação entre os três desaparecimentos e suspeita que as adolescentes possam ter sido levadas pelo mesmo grupo. Larissa e Maria Eduarda foram juntas à festa na noite de sábado, dia 1º. Conforme as apurações repassadas à reportagem, as duas teriam sido sequestradas depois que deixaram o evento. Já na madrugada de domingo, dia 2, Érica mora em Vera Cruz, distrito de Porto Seguro. A polícia apura se ela também esteve na festa com as amigas. A adolescente desapareceu depois e, conforme as informações obtidas pela reportagem, teria sido sequestrada na manhã de segunda-feira, dia 3, na casa do namorado, no distrito. Familiares afirmam que Larissa, Maria Eduarda e Érica são amigas próximas. Informações obtidas durante as diligências policiais também indicam possível envolvimento das jovens com o tráfico de drogas na região. A motivação para os desaparecimentos ainda é investigada. As buscas continuam em Eunápolis e Porto Seguro. Durante uma das diligências, o namorado de uma das adolescentes, de 20 anos, foi preso nesta quinta-feira, dia 6, em Vera Cruz. A prisão ocorreu quando investigadores foram à casa dele para tentar obter informações sobre o paradeiro das adolescentes. Segundo a Polícia Civil, ao chegarem ao imóvel, os policiais encontraram uma mala com roupas e pertences atribuídos a uma das adolescentes desaparecidas. Foram apreendidos ainda 28 pinos com cerca de 23 gramas de cocaína, aproximadamente 320 gramas de maconha,
9: 13 munições intactas de calibre 9mm e 2 aparelhos celulares. O material será analisado e incorporado ao inquérito. Segundo o site Liberdade News, o namorado foi autuado em flagrante por tráfico de drogas e posse ilegal de munições de uso restrito. Além desses crimes, a Polícia Civil investiga se ele teve alguma participação no desaparecimento das jovens. A investigação ainda está em andamento. Até o momento, não foram encontrados corpos nem há confirmação de morte. A Polícia Civil mantém as buscas com a possibilidade de localizar Larissa, Maria Eduarda e Érica com vida. Da redação de jornalismo da 94, Jonathan Santos.
7: 7h41, está aí estas informações, 3 adolescentes desaparecidas, né? Jovens, novas, infelizmente, as suspeitas que elas estão envolvidas também com tráfico de drogas. Isso não confirma, mas isso é uma suspeita por parte da polícia, na verdade. 7h48, uma mulher investigada por estupro de vulnerável foi presa em Mucuri, na Bahia. Vamos acompanhar.
10: Mulher investigada por suspeita de estupro de vulnerável é presa em Mucuri, no extremo sul da Bahia. A Polícia Militar da Bahia, por meio da 89ª Companhia Independente de Polícia Militar, cumpriu na manhã desta quarta-feira, dia 5 de agosto, um mandado de prisão contra uma mulher de 26 anos, identificada como Rafaela Moreira Borel. A ação ocorreu no bairro Brisas do Mar, no município de Mucuri, no extremo sul baiano. Segundo a Polícia Militar, a operação foi realizada após uma guarnição tomar conhecimento da existência de um mandado de prisão em aberto expedido pela Justiça. Com base nas informações levantadas, os militares iniciaram diligências para localizar a investigada, que foi encontrada no endereço indicado. Após a confirmação de sua identidade, Rafaela foi informada da decisão judicial e recebeu voz de prisão. Segundo a PM, a suspeita não apresentou resistência durante a abordagem e foi conduzida à Delegacia Territorial de Mucuri, onde ficou à disposição da Justiça para adoção das medidas legais cabíveis. O mandado de prisão foi expedido em razão da suposta prática dos crimes de estupro de vulnerável, o rufianismo, que consiste em obter vantagem econômica por meio da exploração da prostituição de outra pessoa e favorecimento desta prostituição. As investigações sobre o caso seguem sob responsabilidade da Polícia Civil da Bahia. Na sequência da prisão, equipes da Polícia Militar apresentaram apoio à Polícia Civil no cumprimento de um mandado de busca e apreensão na residência da investigada. Durante as buscas, entretanto, o objeto que motivava a medida judicial não foi localizado. O caso continuará sendo investigado pelas autoridades competentes, que darão prosseguimento aos procedimentos previstos na legislação. 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
7: 7h44, conexão 94. 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Agora, 7h45, nós iremos dar um girinho rápido no intervalo comercial e já já voltamos com muito mais informações no Conexão 94. Não saia daí.
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0: 7 horas e 50 minutos, estamos de volta no Conexão 94. 8 presos fugiram da penitenciária da cidade de Águas Formosas, no Vale do Mucuri. Isso mesmo, após pularem o muro da unidade durante o banho de sol. A fuga mobilizou as forças de segurança da região e, na última atualização, a Polícia Militar havia conseguido recuperar 3 dos 8 detentos. As buscas continuam pelos demais foragidos. Imagens de câmeras de segurança registraram parte da fuga. Nas gravações, os presos aparecem passando por uma rua da cidade, alguns a pé e outros utilizando bicicletas, logo após deixarem a unidade prisional. Estou com as informações do apresentador repórter da Itatiaia, o Renato Rios Neto, que vai trazer mais informações.
1: Urso, urso, fuga de presos em Águas Formosas, no Vale do Mucuri. Que é isso? Os caras fugiram de bike? É a bicicletada da fuga, prison break de bike. Eles saíram de bike vestidos de vermelhinho e cantando a Lili cantou tererê, a Lili cantou tererê. Olha aí o VAR do Renato em câmera lenta, os caras fugindo de bicicleta, meus amigos. Ô, luta só, lá em Águas Formosas, no Vale do Mucuri, com certeza furtaram essas bikes, né? E aí deram no pé, foram 8 presos que fugiram, sendo que 3 já foram recapturados e 5, então, estão aí foragidaços nesse momento. Ó, calma, filho, foram de bike, tranquilão. Esse foi no Cooper, no, né, na passada do atleta, ali, ó, esse foi correndo a pé e foi registrado também aí por câmeras a fuga dele. Ai, ai, ai, ai. É a bike, é o rolezinho, é a bicicletinha da fuga, meu Deus do céu. Então, quem tiver qualquer informação sobre esses foragidos, alô, alô, Vale do Mucuri, também sul da Bahia, né? Porque o vale, essa Águas Formosas é quase chegando na Bahia, né? Mais perto da Bahia do que tudo. 9 horas de carro daqui de BH. Então, hein? É um chãozinho, né? É um chãozinho. Fugiram aqui, né? Não na ordem necessariamente. O Kennedy Fábio Gomes da Silva, de 24 anos. Wellington Souza Nunes, de 26. Daniel Pereira Costa, de 28 anos. Gilmar Ferreira Santos, de 47. Esse mais antigão, hein? E o Rodrigo Severiano Pessoa, de 25 anos. Quem tiver qualquer informação, diz que denúncias 81. Eles estavam no banho de sol. Pularam o muro. Simples assim. Pularam o muro. E aí tem de tudo um pouco. Homicídio, assalto, tráfico, enfim, né, o Código Penal todo, né, no meio desses camaradas, que simplesmente, ó, tchiu, é o bloco da bicicletinha, a bicicletinha da Lili, a Lili cantou, ó, pera lá, rapaziada, aí não, né, pô, aí estão tirando já, então questão de honra pra polícia recapturar todos os que deram no pé, é duro ou não é?
0: Agora, 7 horas e 53 minutos, está aí as informações do repórter Renato Rios Neto, da Itatiaia, trazendo as informações sobre esses casos, sobre esse caso em específico na cidade de Águas Formosas. Você acompanha as imagens aí. Foram 8 presos que fugiram aí da penitenciária durante um banho de sol na cidade de Águas Formosas, e vocês acompanham as imagens, as fotos, desses rapazes, né, o Kennedy Fábio Gomes da Silva, da cidade natural de Almenara, o Wellington Souza Nunes, natural de Araçuaí, o Guilherme Souza Ribeiro, natural de Joaíma, o Gilmar Ferreira Santos, natural de Crisólita, o Daniel Pereira Costa, natural de Teófilo Otoni, o Carlos Félix Ataíde, natural de Águas Formosas, o Robson Moreira dos Santos, naturalidade Belo Horizonte, o Rodrigo Severino Pessoa, natural de Nanuque, um natural de Nanuque. Um detalhe importante, pessoal, que são detentos de cidades diferentes, né? Ali que ficam ao redor, praticamente, da cidade de Águas Formosas, um da capital mineira de Belo Horizonte, E tá aí, a polícia continua no cerco. Quem vê ou souber de algum paradeiro pode acionar a polícia. 181 também, você pode acionar também, que não terá a sua identidade falada, né? Não vai ser identificado. Pode também discar 181. É as informações aqui do Conexão 94 para todos vocês. Agora 7 horas e 55 minutos. 7 horas e 55 minutos. Dinheiro que foi desviado em ataque hack da Prefeitura de Ouro Verde foi recuperado. O prefeito da cidade falou sobre o caso.
2: Gente, hoje 7 de agosto, né, como todos sabem aí, a prefeitura tinha sofrido um rombo aí de quase 5 milhões de reais. Né, e quem tem Deus na vida e Deus na frente de tudo que faz, não teme nada. Porque se Deus é por nós, quem será contra nós? Eu estou passando aqui hoje para dar a notícia maravilhosa aí, né, que todo o nosso dinheiro está nas contas dos cofres públicos. Né? Foi recuperado aí. E então, assim, é motivo de agradecimento a Deus por tudo. Obrigado, Deus, por tudo que você tem feito para a nossa Ouro Verde. E como eu sempre falo, gente, porta que Deus abre, ninguém fecha. Podem tentar, mas não vão conseguir. Um abraço, fica com Deus.
0: Sete horas e 56 minutos, prefeitão contente aí, feliz, né? Conseguiram recuperar esse valor, um valor alto, viu? Quantidade, cerca de 9 milhões aí que foram desviados aí através aí de um ataque hack da cidade de Ouro Verde, que foi recuperado. Agora 7h57, uma mulher escapou após uma violenta tentativa de feminicídio. Na verdade, esta reportagem a gente vai preparar ela, porque a gente não está conseguindo reproduzir ela, mas eu vou falar sobre este caso aqui no Conexão 94, vocês vão acompanhar. Nós iremos dar um giro rápido, iremos para o intervalo comercial, daqui a pouquinho a gente volta para trazer mais informações sobre este caso. 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Clínica Medicentro. 7 horas 58 minutos. Conexão 94 volta já já.
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9: Agora 8 horas e 4 minutos, estamos de volta no Conexão 94, trazendo as informações para vocês que acompanham a nossa programação. Um acidente na BR-116 entre Serra do Honório e Catugi lembra a tragédia que matou 39 pessoas quando uma pedra de granito se desprendeu de uma carreta e atingiu um ônibus. Dessa vez, uma pedra teria atingido um caminhão-tanque, provocando uma explosão e a morte de Jailson de Jesus Araújo, de 51 anos, morador de Camaçari, na Bahia. Jailson havia completado 51 anos na última sexta-feira, apenas um dia antes de morrer no acidente. A rodovia ficou interditada totalmente por 7 horas. Vamos acompanhar.
10: Era por volta das 7:30 da manhã quando o acidente aconteceu. E não demorou muito para que as primeiras imagens começassem a circular pelas redes sociais. Pessoas que passavam pela rodovia, assustadas com a proporção da colisão e com as chamas que tomaram conta dos veículos, registraram tudo e compartilharam os primeiros vídeos da tragédia.
11: Acidente aqui na Serra do Honório, perto do seu Otacílio. Certamente uma carreta, não deu nem para ver direito não. Pegou fogo aqui, certamente um combustível, alguma coisa. Estamos aqui nas mediações aqui, Serra do Honório. Não tá brincadeira não. KM-237, Serra do Honório. Tudo interditado, certamente tem uma carreta lá.
12: Caminhão batido lá.
11: É, tem uma carreta lá, ninguém sabe se morreu, não dá para ver nada não. Conseguimos aproximar um pouco aqui do local do acidente. A princípio aqui duas carretas, viu? Um caminhão tanque e uma carreta de pedra. Bastante fumaça.
13: Por volta das 7:30 da manhã, a equipe de plantão da PRF do Flotone foi acionada pela equipe do SAMU. Para atendimento de uma ocorrência de incêndio, a princípio um veículo incendiado sobre a pista. A equipe deslocou e, chegando ao ambiente, constatou que se tratava, na verdade, de uma colisão lateral em sentidos opostos, envolvendo dois conjuntos veiculares. Um deles, que carregava uma pedra de granito de aproximadamente 30 toneladas, e o outro, um caminhão-tanque carregado com um solvente que tinha na sua composição querosene, que é altamente inflamável.
10: Mais uma vez, uma tragédia na região de Teoflotone chama atenção para uma circunstância que já deixou marcas profundas na memória de quem vive aqui. O mesmo tipo de situação. É impossível não lembrar do acidente que matou 39 pessoas envolvendo o ônibus da Entran no final do ano de 2024. Agora, novamente na BR-116, entre a Serra do Honório e o município de Catugi, uma situação muito semelhante terminou em morte. Segundo as informações preliminares apuradas pela Polícia Rodoviária Federal, uma pedra teria se desprendido de uma carreta carregada com granito e atingido um caminhão-tanque que transportava uma substância à base de querosene.
13: O boletim do acidente vai ser confeccionado pela equipe de plantão, né? Com todos os detalhes, com toda a perícia que foi realizada. Mas podemos presumir, com base em análises preliminares coletadas lá no sítio de colisão, que o veículo que transportava essa pedra de granito, ele teria perdido o controle da direção em razão da pedra ter movimentado na seu compartimento de carga, e a pedra acabou caindo sobre a pista e indo em direção a esse veículo, caminhão-tanque, que vinha no sentido oposto. E com a violência do impacto aí, da pedra contra esse caminhão, acabou ocorrendo a saída de pista, né, desse caminhão-tanque e a explosão do combustível que ele carregava.
10: A vítima fatal foi identificada como Joilson Jesus Araújo. Ele havia completado 51 anos na última sexta-feira, apenas um dia antes da tragédia. Joilson residia em Camaçari, no estado da Bahia. Nos primeiros momentos após o acidente, testemunhas chegaram a acreditar que ele poderia ter sido socorrido e encaminhado para algum hospital da região. Mas, durante o trabalho do Corpo de Bombeiros, veio a confirmação mais triste. O corpo de Joilson Jesus Araújo foi encontrado carbonizado dentro da cabine do caminhão.
13: A princípio, né, a gente conseguiu identificar um dos motoristas. Ele apresentava lesões leves. E o outro motorista, usuários da rodovia, informaram que ele teria sido resgatado, socorrido por uma ambulância de uma cidade e que teria sido levado para um hospital nas proximidades. Mas com o decorrer do tempo, né, com as diligências que a gente foi realizando, não conseguimos identificar esse motorista. E infelizmente, né, depois que acabou o incêndio, foi controlado lá o incêndio, foi localizado pedaço, né, pedaço do corpo desse.

0: 8:11, Conexão 94, para você que acompanha o Conexão com Imagens no canal do YouTube, as imagens tristes, né? Imagens fortes, que infelizmente levanta questionamentos, né? A BR-116 vai passar por uma transformação ao longo desses próximos anos à frente que estão vindo, né? Vai ter pedágio, vai ter a duplicação da BR-116 para justamente tentar controlar esse tipo de acidente na nossa região. Muitos caminhões, muitas carretas passando, principalmente também aqui na MGC-418, que corta a nossa cidade de Nanuque. É uma via que liga a BR-116, a BR-101, né? Eu posso falar com propriedade, as duas maiores BRs do Brasil. Então, nós estamos aqui no meio, que tem a MGC-418, que liga ambas, e a BR-116, nesse trecho aí de Teoflotone, de Governador Valadares a Teoflotone, sentido a Bahia, vai passar por algumas transformações, pedágios, duplicações, e tomara que essas mudanças, elas mudam no sentido de questão de acidente, diminui os acidentes aqui na região, porque é um acidente atrás do outro, é muita coisa que nós presenciamos e nós trazemos para vocês aqui, que vocês ficam muito bem informados. Está com o seu rádio aí ligado? Quer acompanhar com imagens? Vai lá no canal do YouTube, pega o seu celular ou liga a sua televisão, a sua Smart TV, que você vai acompanhar com imagens. Vamos continuando aqui, pessoal, porque 7 pessoas morreram e uma ficou gravemente ferida após a colisão frontal entre um Fiat Cronos e um GM Astra na tarde deste sábado, dia 8, no quilômetro 304 da BR-251, em Salinas, do norte de Minas. Segundo a Polícia Rodoviária Federal, a tragédia começou após o motorista do Cronos, que transportava cerca de 164 tabletes de maconha, totalizando 137 quilos da droga, desobedecer uma ordem de parada no quilômetro 314 e fugir em alta velocidade. Durante a fuga, o condutor teria feito várias manobras perigosas, invadindo a pista contrária em uma curva para ultrapassar 4 veículos. Na sequência, o Cronos bateu de frente com o Astra, que seguia no sentido contrário. Infelizmente, 4 ocupantes do Astra morreram no local. Uma passageira do Cronos também morreu na hora. Outras 3 pessoas foram socorridas em estado grave. 2 homens não resistiram aos ferimentos e morreram posteriormente no hospital. Uma mulher de 21 anos permanece internada em estado grave. Vou pedir o Thiago Cardoso, de lá de Teoflotone, ele vai trazer mais informações sobre esta tragédia. É aquela questão que a gente fala, por causa de uma situação, do erro de um, né, 4 ocupantes de um veículo perderam as suas vidas, e também do veículo, né, que estava aí em alta velocidade, aí, prendendo fogo. Acompanhe.
1: 7 pessoas morreram e uma ficou gravemente ferida em um acidente ocorrido durante uma tentativa de fuga na BR-251, na cidade de Salinas, no norte do estado. A tragédia aconteceu na tarde do último sábado, no quilômetro 304 da rodovia. De acordo com informações da PRF, tudo começou cerca de 10 quilômetros antes, no quilômetro 314, quando policiais deram ordem de parada ao motorista de um Fiat Cronos com placas de Aracati, no Ceará. O veículo estava carregado com drogas. Ao invés de parar, o condutor acelerou e iniciou uma fuga em alta velocidade pela BR-251. Durante a perseguição, segundo a PRF, o motorista fez várias manobras perigosas e, em determinado momento, invadiu a contramão em uma curva para ultrapassar 4 veículos. Foi justamente nessa manobra que aconteceu a colisão frontal.

0: Blumenau. O veículo Cronos bateu de frente contra um Astra, com placas de São Paulo, que seguia no sentido contrário da rodovia. A violência do impacto matou 4 ocupantes do Astra ainda no local. No Cronos, uma passageira também morreu na hora. Outras 3 pessoas que estavam no veículo foram socorridas em estado grave pelo SAMU e encaminhadas ao hospital na cidade de Salinas. 2 homens de 19 e 24 não resistiram aos ferimentos e morreram depois de dar entrada na unidade hospitalar. Uma mulher de 21 anos permanece internada em estado grave. Ela sofreu traumatismo crânioencefálico, além de múltiplas fraturas, e precisou ser entubada. Ao todo, 7 pessoas perderam a vida na tragédia. E durante as diligências, a polícia confirmou que o Fiat Cronos transportava uma grande quantidade de maconha. Eram 164 tabletes, totalizando 137 quilos da droga. Ou seja, a tentativa de escapar de uma abordagem policial terminou em uma sequência de manobras perigosas, uma invasão de pista contrária e uma colisão frontal que deixou 7 mortos. Os corpos foram encaminhados para o Instituto Médico Legal da cidade de Itaiobeiras, onde passaram por um processo de identificação. A BR-251 ficou interditada por horas no trecho do acidente para a realização dos trabalhos da perícia e investigação. O repórter Renato Rios Neto, da Itatiaia, também repercutiu esse acidente, que vitimou uma família que nada tinha a ver com a situação e acabou morrendo em mais uma tragédia.
1: Meus amigos, uma tragédia criminosa na BR-251 em Salinas, no norte de Minas. 7 vítimas fatais devido à inconsequência de criminosos que estavam em um Cronos com placa do estado do Ceará, carregado de drogas, da erva que não é cidreira, do chazinho que o vovó não toma. Olha aí o tráfico de drogas vitimando, matando pessoas inocentes. Então, por isso, meus amigos, tem muita coisa por detrás das drogas. Muita coisa mesmo. E, nesse caso aí, muito sangue de pessoas inocentes. A PRF, azul e amarelo suas cores, a Polícia Rodoviária Federal tinha informações privilegiadas, né, de inteligência, que esse Cronos estava carregado com drogas. Avistou o veículo, deu ordem de parada. Os pilas não só não pararam, como aceleraram e começaram uma fuga frenética pela BR-251. E ainda tem desembargador, jurista, fala que a fuga é um direito, o Estado que o alcance. Um desembargador de Goiás falou isso aí. Olha só o que, dá essa, né, esse pensamento, essa ideologia. E, então, eles se acharam no direito de fugir e começaram uma fuga frenética, pegando a contramão, fazendo curvas perigosas, até que, em uma tentativa de ultrapassar 4 veículos, eles acabaram colidindo frontalmente com um Astra, com pessoas inocentes que não tinham nada com isso. Os 4 ocupantes do Astra morreram e 3 dos 4 ocupantes do Cronos, que estava carregado com drogas, morreram também. Se morresse só eles, beleza, eles escolheram a vida louca, escolheram a vida do crime, escolheram fazer esse corre do tráfico de drogas. Mas e os inocentes? E a vida dos policiais que eles botaram em risco também? Matando 4 inocentes que não tinham nada a ver com a história, só estavam se deslocando pelas estradas desse nosso Brasil, na BR-251 em Salinas, que também é uma rodovia que não é duplicada, né? Ainda tem isso. Mas o foco aqui é em consequência criminosa desses bandidos, traficantes, ordinários. Por que não admitiu que perdeu? Hã? Mas não, né? É o direito, o Estado que o alcance, é o direito da fuga. Então essas ideologias vão nos levando para o buraco, meus amigos. Para o buraco. 4 vidas inocentes perdidas. A droga foi apreendida, né? 167 barras de maconha. Maconha suja de sangue de inocentes. É, meus amigos. Não tá fácil esse país nosso, não. Não tá fácil.
2: É, Renato, realmente não tá fácil nosso país, né? Infelizmente, essas pessoas perderam suas vidas, né, sem apenas ter envolvimento nenhum na situação da fuga desses criminosos. Infelizmente, é, inocentes perdendo a vida. E isso é direto, gente. Então, uma pessoa já em outra situação, uma pessoa embriagada, está conduzindo um veículo, colide com outro veículo que tem uma família que não tem nada a ver. Pessoas da família morrem e os indivíduos do veículo que estava aí, que estava em fuga, não morrem. É impressionante uma coisa dessa. Mas tomara que essas rodovias, e esta rodovia, ela não é duplicada, como o Renato mesmo disse aqui. Vou tentar aqui pegar o nome dela aqui. É a rodovia BR-251, também não é duplicada. O governo tem que tentar, governo não, gente, perdão, as empresas, né, que estão aí, agora a concessionária nova que está em Teoflotone, e agora poderia entrar também nessas pequenas rodovias que ligam, né, grandes BRs também, duplicarem ela também. É, tem questão de pagar um pedágio, né, infelizmente, mas pelo menos reduziria as mortes nessas estradas que infelizmente não são duplicadas. Agora, 8 horas e 20 minutos, nós iremos ao intervalo. Conexão 94, volta já. Tem informações, tem muitas informações.
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1: Estamos de volta no Conexão 94. Muito bom dia, cidade. Bom dia, Nanuque. Bom dia para você que está tomando seu café na padaria, está tomando seu café na sua casa. Minha amiga dona de casa, meu irmão trabalhador, muito obrigado pelo carinho da audiência de todos vocês. Vocês que nos acompanham na zona rural, vocês que estão trabalhando no campo, vocês que estão trabalhando no curral, trabalhando, tirando leite. Muito obrigado pelo carinho da audiência. Vocês que estão nos dando a carona. Alô, caminhoneiros, taxistas, mototaxistas, vocês que estão com seus rádios ligados no comércio da cidade, enfim, fazendo alguma coisa, trabalhando. O rádio é o único meio de comunicação que te dá poder para fazer isso. Trabalhar, fazer as suas coisas e escutar o rádio e ser muito bem informado. Você não precisa parar nada que você está fazendo para escutar o rádio. É só você ligar e, olha, vai fazer as suas coisas, que você vai estar ligado e sabendo de tudo que acontece em Nanuque e toda a região. Vamos de informações, porque a Secretaria Municipal de Saúde está realizando mutirões de vacinação em Nanuque. O Vacimóvel esteve ali na rotatória do centro da cidade, realizando vacinações em pessoas que passavam na localidade.
7: Muito bem, ouvintes da 94, eu me encontro aqui neste momento com a Alda Câmara, que é da Coordenação da Vigilância em Saúde, porque aqui no centro de Nanuque, nesta sexta-feira, se encontra o Vacimóvel, como vocês podem ver, porque está na semana de vacinação. E Alda, conta para nós quais são as vacinas que estão sendo distribuídas aqui hoje.
8: Então, nós estamos aqui no centro, principalmente com a vacina influenza, né, para toda a população acima de 6 meses, que foi liberado para todos. Então, é importante que você procure o quanto antes estar se vacinando. E temos também outras vacinas de adultos também aqui conosco. Lembrando que estamos na multivacinação, todo o país está correndo atrás aí de atualizar o cartão de vacina, tanto de crianças como adolescentes. Então, vocês pais, levem seus filhos aos postos de saúde para estar se imunizando. Então, estamos com o Vacimóvel aqui hoje, com a equipe também do Valdivina 1, do posto de saúde, nos ajudando aí nessa campanha, né? Correndo atrás das pessoas que não se vacinaram ainda, principalmente os que estão aqui ao centro. Então, não deixe de se vacinar o quanto antes. Temos casos também no país de sarampo. É importante que as pessoas até 29 anos estejam com as duas doses da tríplice viral e até 59 anos com uma dose contra o sarampo. Então, você que não se vacinou ainda, procure o quanto antes estar atualizando as suas vacinas, que é importante a prevenção.
7: Ô Alda, e esse Vacimóvel, ele vai estar disponível somente essa semana? Diga aqui os dias, também essas vacinas já estão disponíveis nos postos de saúde?
8: Então, todas as vacinas estão disponíveis em todos os postos de saúde, inclusive também zona rural. Então, o Vacimóvel já está em nosso município há mais de um ano, em parceria aí com nossa prefeitura, Secretaria de Saúde. Ele visita todos os postos de saúde e leva a vacina a mais próximo de você, seja na escola, na creche, nos domicílios, né? Então, está aí também para servir as empresas. O quanto antes a gente imunizar a toda a população é importante.
7: E nós estamos aqui neste momento com a dona Jerusa, que já se imunizou, já se vacinou. Dona Jerusa, deixa aqui para os nossos ouvintes a importância de que é vacinar, de se imunizar. Deixa aqui para o pessoal escutar o quão importante isso é.
9: Gente, para mim é um privilégio ter aqui o Vacimóvel próximo da Praça de Alimentação, né? A importância de nós vacinarmos. Só para lembrar, Jonathan, que a vacina influenza, ela é indicada na prevenção de muitas infecções, né? E esse vírus influenza, ele que é o causador da gripe, né? Como cada um de vocês já sabem. Então, é imprescindível, cada um de nós, vimos aqui, gente, a vacina é de graça, né? Vamos alinhar, vem aqui tomar vacina. O Vacimóvel vai estar aqui até às 10 da manhã, né? Então, é de suma importância nós nos prevenirmos, tá bom? Eu já fiz a minha parte, vem você fazer a sua.
1: É isso mesmo, venha você também fazer a sua parte, vacine-se. É muito importante a vacinação. Então, vai ter, tem nos postos de saúde também do seu bairro, você pode procurar também para ter mais informações sobre as vacinações que estão acontecendo. Vamos aproveitar, gente, a vacinação é grátis, vai te imunizar. Né? Nós estamos no período de transição de tempo, né? Uma hora fica calor, outra hora fica frio. Ontem mesmo fez um calor de final de semana, calor forte na nossa cidade, e à noite já está dando aquela esfriadinha, mas vamos ficar atentos, vamos vacinar. 8h30, nossa equipe esteve no bairro Vista Linda para acompanhar um incêndio em uma área de vegetação. Conversamos com o Tito Cardoso, o secretário da Defesa Civil, que trouxe orientações e alertas sobre os riscos das queimadas. Gente, preste atenção. Colocar fogo em vegetação é crime e pode colocar vidas, e principalmente vidas, né, e o meio ambiente em risco. Muito bem, ouvintes, internautas da 94 FM, a nossa equipe chega aqui agora na subida do bairro Vista Linda. O que que acontece, pessoal? O bairro Vista Linda é um dos bairros que é mais atingido por incêndios em vegetações. Um foco de incêndio começou aqui nessa localidade e as equipes da Defesa Civil e Secretaria de Agricultura já chegaram aqui para debelar esse princípio de incêndio em vegetação. Nós percebemos que a área é ampla, então se a Defesa Civil junto com a Secretaria de Agricultura não chegar rápido, esse fogo pode se espalhar em todos os cantos desta localidade. Então o pessoal já está fazendo aqui o rescaldo, as chamas já foram apagadas, era um pedaço pequeno aqui, uma quantidade pequena que tinha aqui, um pequeno foco de incêndio, mas se o pessoal não vier logo e fazer esses trabalhos, esse fogo ele acaba se alastrando em toda essa área que você acompanha aqui agora e vê nas imagens aqui da subida do bairro Vista Linda. E a 94 FM chega para trazer todas as informações para vocês que acompanham a nossa programação. Estamos aqui agora com o Tito, secretário da Defesa Civil. Tito, um pequeno foco, né, que apareceu aqui, e tem que vir logo e fazer esses primeiros rescaldos, porque a quantidade de mato aqui e esse mato está seco é perigoso, não é mesmo, Tito?
10: Realmente, importante a gente conseguir chegar mais rápido, igual a gente conseguiu aqui. Foram várias ligações, chegaram ao mesmo tempo para a gente. E a gente conseguiu pegar o fogo ainda no começo. Quando dá para se notar, a vegetação tem muita parte seca, ou seja, muito combustível para o fogo proliferar, né? E, infelizmente, mais uma vez, Vista Linda, a incidência desses incêndios criminosos é uma coisa assim que já está tornando rotineira, né? Ontem mesmo a gente apagou um foco de incêndio aqui, que já tinha tomado uma proporção maior, e ao que tudo indica, também era um fogo criminoso. A gente não acredita num fogo acidental, num lugar onde não tem um lixo, não tem nada por perto. E ontem também foi registrado um foco de incêndio para o lado do mangueiro, do freezer ali na entrada, e A equipe do Frisa é bem preparada, eles têm uma equipe boa para isso, a turma do meio ambiente do Frisa tem seus equipamentos, né? Não precisou da nossa ajuda, eles conseguiram controlar. Mas ontem a gente teve dois chamados para o lado do Vista Linda, né? A gente veio uma vez, depois tivemos que retornar, porque o fogo retornou, e graças a Deus a gente conseguiu controlar. Mas, mais uma vez avisando, fogo é crime, cuidado.
1: E lembrando, né, Tito, que até mesmo uma bituca de cigarro que a pessoa passa por uma estrada, está fumando no veículo e jogar, ou até mesmo a pé, e jogar numa vegetação seca desta forma que está, também pode, até mesmo sem querer, ocasionar um incêndio. E ele acaba também se tornando criminalmente, porque se a pessoa, ela sabe que aquilo pode espalhar na vegetação, não é mesmo, Tito?
10: Sim, pode ser também, né, um crime culposo aí no caso, porque a pessoa tem que ser responsável por todas as suas atitudes. E a atitude de você fumar enquanto está prejudicando só a si mesmo é um problema seu e uma decisão sua. Mas a partir do momento que você joga uma bituca de cigarro com ainda um braseirozinho aceso num tempo desse aí, com sol quente, mais o combustível, no caso, que é o mato seco, lixo, essas coisas, pode bater o vento, sim, e começar um incêndio. Infelizmente, as pessoas têm que ter responsabilidade sobre tudo aquilo que, né, todas as suas atitudes.
1: Tá certo, muito obrigado, Tito, secretário da Defesa Civil aqui de Nanuque. Nós seguimos aqui para trazer as informações e, pessoal, muito cuidado com fogo, principalmente em rodovias, em locais que você for passar com um veículo, até mesmo a pé. Nós voltamos aos estúdios da Rádio 94 FM. Horas e 35 minutos, tá aí. Nós iremos preparar uma matéria nesta semana sobre uma outra situação na subida do bairro Vista Linda, pessoal. O bairro Vista Linda, essa vegetação que tem aí, ó, uma vegetação bonita, só que o mato tá seco. Então as pessoas estão jogando lixos, né? Estão pegando sacolas de lixos, provavelmente de residências, seus lixos das residências, suas residências, jogando na subida ali do Vista Linda. Então a importância, é muito importante você pegar a sua sacolinha de lixo e deixar para a coleta, que tem a coleta, tem os horários da coleta de lixo. Então nós iremos até preparar uma matéria sobre isso, porque a quantidade de lixo ali na subida ali está grande também, viu, pessoal? Vamos aí também fazer a nossa parte. Às vezes a sociedade reclama de muitas coisas, de gestões, de muitas coisas, e nós não fazemos também a nossa parte. Então é importante também que a população faça a sua parte. Então, principalmente também, está fumando ali um cigarro, jogou uma bituca de cigarro em um mato daquele, ele vai se alastrar ali em toda aquela vegetação, e a área ali é grande, viu? É o perigo mesmo. E o bairro Vista Linda está sendo um dos bairros que mais está tendo incêndios em vegetações. É o bairro que mais está acontecendo incêndios, é o bairro Vista Linda. Agora 8 horas e 36 minutos, 8 horas e 36 minutos, opa, é bom, né? Vamos falar de esporte.
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1: 8 horas 36 minutos, 8 horas e 36 minutos, você no Conexão 94, iremos agora no Conexão Esporte. Você vai conferir os resultados da 22ª rodada do Campeonato Brasileiro Série A 2026. Você que acompanha a nossa programação, Grêmio 2, São Paulo 1, né? Nesta rodada, Botafogo 1, Fluminense também 1, o Remo 2, Atlético Mineiro também 2, Coritiba 2, Chapecoense 1, Cruzeiro 3, aí ó, em cima do Mirassol, Mirassol 1, Palmeiras ficou aí no empate 0-0 com o Internacional, né? O Bragantino 0, Corinthians 2, o Corinthians levou essa, né? O Corinthians ganhou, Santos 0, Atlético Paranaense 2, e o Flamengo vence também mais uma disputa, Flamengo 2, e em cima do Vitória, né? Vitória 0, né? Foram os destaques aí desta rodada, da 22ª rodada do Campeonato Brasileiro. Cruzeiro foi um dos grandes vencedores da rodada ao derrotar o Mirassol por 3-1 e seguir forte na parte de cima da tabela. O Corinthians, pessoal, conquistou também uma importante vitória fora de casa, derrotando o RB Bragantino por 2-0. Né? O Atlético Paranaense venceu o Santos pelo mesmo placar. Né? Que bacana. Ó. Na liderança, o Palmeiras perdeu, né? Ficou no empate o Palmeiras. Que coisa, gente. E continua a sorte aí de manter aí a sua liderança na rodada. Né? Na liderança, o Palmeiras ficou no 0-0 com o Internacional, mas continuou no topo da classificação. O Bahia também empatou sem gols com o Vasco. Né? No clássico carioca, Botafogo e Fluminense também empataram por... Gente de Deus, mas que empate, hein? Empatou o Fluminense junto com o Botafogo. Já o Flamengo venceu o Vitória por 2-0 no encerramento da rodada. O Flamengo levou, né? Mais uma, 2-0 no encerramento da rodada. Esses são aí né, um apanhado que nós fizemos dos últimos jogos desse final de semana. 22ª rodada da Série A 2026 do Campeonato Brasileiro, que vocês ficam muito bem informados aqui no Conexão 94. Mais informações do Campeonato Brasileiro e de outros campeonatos vocês irão acompanhar no placar eletrônico, né? O nosso amigo Túlio Batista entrou de férias, então não vai ter o giro, mas nós iremos transmitir o placar eletrônico diretamente de Teoflotone, com o amigo Helder Senna na apresentação, enquanto aí o nosso amigo Túlio Batista está descansando aí, está de férias. Bom, pessoal, agora são exatamente 8 horas e 39 minutos. Nós nos despedimos de mais uma edição do Conexão 94. Vocês que acompanham a nossa programação, muito obrigado pelo carinho e pela audiência. Amanhã nós voltamos com mais informações no Conexão 94. Está chegando Adriana Constantino, que vai apresentar o Bom Dia 94. Até amanhã, se Deus quiser, a qualquer momento, o que acontecer em Nanuque ou nossa região, nós entramos ao vivo aqui na programação da 94FM. Tenha um ótimo dia.
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3: Muito bem, buenos dias, ô maravilha, bom dia, gente, tudo bem com vocês? Maravilha, segundona, dia 11 de agosto de 2026, ô beleza, né? O tempinho tá mais fresco hoje, será que vai chover? Não sabemos, né? Só quem manda, só quem sabe é Deus, o dono de tudo, né? Hoje dia 10 de agosto de 2026, né? Eu falei 11 de agosto? Que isso, 10 de agosto. Hoje é dia da solidariedade cristã e dia internacional do biodiesel. E claro, o dia de você ficar comigo aí até as 13 horas, fica ligadíssimo. Aí você pode, claro, pedir sua música através do zap 33998649494. Se estamos juntos e colados, é lógico que estamos na melhor, aquela que vai mais longe para ficar mais perto de você, 94 FM, tá bom? E já vou soltando essa aqui para você dançar. Primeira, Guilherme Silva e Beatriz Oliveira, Amor de Jasmim.

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1: Ótimo dia para você, 9 horas e 4 minutos.

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Ok, 9:07. Beijo para você que está acompanhando. Bom dia, 94. Vou ficar com você aí, ó, durante, né, essa parte aí do mês de agosto, né? Férias do Túlio. E claro, né, vocês vão ter que me engolir, hein? Pois então, só você pedir sua música aí através do zap 33998649494. E o amor tá no ar, né, gente? A atriz Bruna Marquezine aí compartilhou uma declaração ao Shawn Mendes no aniversário do cantor que completou 28 anos neste sábado, né? A brasileira publicou registros aí ao lado do namorado. Os dois vivem um relacionamento discreto e colecionam aparições públicas desde o fim do ano passado. Mas assumiram a relação nas redes sociais apenas na última semana, no aniversário dela. Pois então, o amor está no ar. A relação entre Marquezine e Shawn Mendes ganhou repercussão internacional ao longo da última semana. Depois, o músico publicar uma homenagem à brasileira e tornar o romance público. Diversos veículos estrangeiros explicaram aos leitores quem é a nova namorada do intérprete do hit Treat You Better. Nos Estados Unidos, a revista People publicou um perfil dedicado a Bruna Marquezine e destacou a dimensão de sua carreira no Brasil, enquanto a Us Weekly seguiu abordagem semelhante e reuniu informações sobre a trajetória profissional e pessoal de Marquezine. Na terça-feira, o canadense compartilhou uma declaração para Bruna, que completou 31 anos. Ele publicou alguns registros ao lado dela, incluindo um vídeo da comemoração do aniversário. No post, o músico se declarou à brasileira e disse: "Feliz aniversário, meu amor. Você é uma luz e uma mãe em todos os cômodos onde entra. Não quero parecer meloso, mas você realmente mudou a minha vida e eu sou muito grato por ti." Na sequência, ele também escreveu em português: "Eu te amo muito, muito. Todos nós te amamos." Que bonitinho, né? E ela reagiu: "Eu te amo muito, obrigada." Adicionando emojis de coração e carinhas emocionadas. É lógico, né? Também fez aquela declaração de amor pra ele também, logicamente, né? Como eu falei, o amor está no ar. E ela simplesmente colocou, né? "Seu dia, my baby. Dia que Deus decidiu que não queria uma terra sem você. Ainda bem. O mundo é bem melhor com você nele. Eu sou bem melhor com você. Te amo tanto. Feliz aniversário." Disse Marquezine na primeira publicação com o canadense desde o início do relacionamento. Ih, alguém chora aí, né? Em posição fetal. Quem será, gente? Adivinha? Agora 9:10. 94, a rádio que vai mais longe, pra ficar mais pertinho de você. Mandar um alô especial aí pra Maristela, tá na escuta aí da 94. Mandar também um alô pro Eulâmpio, Eulâmpio, daqui a pouquinho eu toco seu piseiro, tá bom? Bom dia, minha querida Adriana, que bom te ouvir na parte da manhã. Ah, beleza, Deus abençoe a nossa semana, um forte abraço. Beijo pra você, tá, minha querida? Quem tá mandando aqui é a Ivana, de Tupéva. Beijo pra você, Ivana, tá bom?

diretamente de Teoflotone, né? Diretamente com ele, com o Helder Senna, que vai com certeza nos abrilhantar e fazer a melhor transmissão, né? Falando todas as notícias e as últimas informações sobre o futebol nacional e também internacional, placar eletrônico diretamente da 98FM, tá bom? Beleza? Chegando agora, Thiago Jonathan, voa voa, Andorinha. Daqui a pouquinho tem Thierry.

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1: Muito bem, agora 9 horas e 24 minutos. Ótimo dia para você nessa segundona, dia 10 de agosto. Já estamos aqui com a equipe Medfácil, tradicionalmente toda segunda-feira, logicamente com a Norma, com a Karen, né? A Norma vai falar a agenda da semana e a Karen vai falar sobre as redes sociais aí com todas as informações para você. Boa noite. Boa noite? Bom dia, meninas.
2: Bom dia.
1: Já tô começando com a noite, gente.
3: Bom dia.
1: Boa noite, foi ótimo.
4: Pulou duas etapas, mas tudo bem.
1: Meu Deus do céu. Tudo bem?
4: Tudo bem. Então, Adriana, nossa agenda aí começa hoje com ultrassonografia, tomografia, raio-x, exames cardiológicos, né? Bom dia a todos os ouvintes, é bom estar aqui, fico feliz de estar aqui, de vir encontrar aqui também minha amiga Adriana.
1: Ah, prazer.
4: Excelente dia para você também. E nós estamos aí já bombando aí com a nossa agenda da semana, né? Hoje são 10, segunda-feira, ultrassom, tomografia, raio-x, exames cardiológicos, todos os exames cardiológicos a gente faz todos os dias. Fique atento à agenda. Dia 11, nós temos psiquiatra. Só lembrando, Adriana, que os mesmos procedimentos que a gente tem aqui em Nanuc, nós temos na nossa filial, que é em Montanha. Então, na terça-feira, psiquiatra, fica ligadinho aí na agenda para você poder estar ainda dá tempo de você agendar a sua consulta com o pediatra. Em Nanuc, nós vamos ter cardiologista em Nanuc e em Montanha. Cardiologista. Vamos aí cuidar do coraçãozinho, das emoções, preparar tudo certinho aí para dia 7 de setembro aí também tá, ó, no bombando aí, com o coração aí perfeito. Dia 12, nós temos, que é quarta-feira, psiquiatra aqui em Nanuc. 13, nós temos ortopedista. Gente, essa agenda é apenas a agenda da semana, de segunda a sexta-feira. Então, assim, mas na realidade nós temos outros procedimentos que acontecem durante todos os dias, como, por exemplo, tem algo que só a Medfácil tem, que é, com exclusividade, consulta gratuita com clínico geral, todos os dias. 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Então, é imprescindível que você coloque o seu nome completo e com qual médico você deseja consultar. Para quê? 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
1: Muito bem. Karen, bom dia.
2: Bom dia. Bom
1: Karen,
2: dia a todos.
1: É simplesmente a social media aí, né, do Medfácil.
2: Social media.
1: Cuida aí das redes sociais, né, trazendo informações importantes, né? Inclusive, sim. a agenda também você publica aí nos
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1: 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Conta aí um pouquinho mais aí do seu trabalho.
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1: Muito bem. Karen, Norma, muito obrigada.
2: Obrigada, Adriana.
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4: Isso aí.
1: Muito bem. Ótima semana para vocês.
4: Obrigada a todos e um bom dia.
2: Bom dia.
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Muito bem, agora 9 horas e 37 minutos. Mandar um alô pra Dalzira. Dalzira, beijo pra você, Dalzira. Tá pedindo a música com o Zé Felipe, Só Tem Eu. Daqui a pouquinho eu toco pra você, tá bom, querida? Vou mandar também um alô especial aí. Quem tá pedindo alô aqui, gente? Tô perdida aqui. Então, Isidoro, Isidoro, beijo pra você, tá bom? Daqui a pouquinho eu escuto seu áudio aqui. Tem muitos áudios aqui. Vou ver, dou conta aqui de todo mundo. A Vilma. Vilma, bom dia, Adriana. Toca Natanzinho aí pra nós. Com certeza, vou mandar um beijo aí pra Esther também. Alô, Esther. Alexandre, bom dia, Adriana. Alexandre aqui na fazenda Sítio Santos. Passa um alô aí pra minha avó Ilma. Passa a música de João Nelore Texano e Jennifer Stephanie. A danada é cowboyzona? Se tiver a música aí, eu vou dar uma procurada pra você, tá bom? Beijo aí pra você, Alexandre. E a Cássia. Cássia tá mandando um alô especial aí pro seu esposo Pedro, pra Érica, para sua irmã Dilza e também para os seus irmãos e também para todos os ouvintes da 94 e para todos os seus amigos aí do UDR. Ela tá querendo ouvir, gente. Gino e Geno, apaixonado por você. Essa música é boa, viu? Aliás, Gino e Geno, dupla top demais. Então, é isso aí, né? Pediu, a gente tem que atender. Gino e Geno, apaixonado por você. 9h38, bom dia, 94. Segundona, hein?

Muito bem, só tem o Zé Felipe, agora faltando 15 minutinhos para as 10. 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
3: Muito bem, agora faltando 9 minutinhos para as 10. Manda beijo aí para todo mundo, né? Alexandre, calma que eu vou passar sua música, viu? Mandar um alô especial aí também para Lúcia. Lúcia, quem tá mandando aqui alô, gente? Bom dia, Adriana, tudo bem com você? Tudo beleza. Rosilda, você poderia tocar uma música com Gustavo Lima, Retrovisor, com certeza. Zi, do bairro Vila Esperança. Zi, beijinho para você, tá, minha linda? Obrigada aí pela audiência. Mandar também um alô especial para Sirlene. Ô, Adriana, manda um alô pra minha irmã lá na fazenda, Brisa. Semilde. Oi, Semilde. Beijo pra você. Ótimo dia. Beijo pra você, Silene, também aí do UDR. Vou mandar também um alô especial pra Doralice e pra todo o pessoal aí da rua Divinópolis, tá bom? Beleza? Beijinhos pra todos. Gente, eu tô esquecendo. Gente, eu tô esquecendo Natanzinho pra tocar aí pra Vilma, porque ela pediu, gente. E também vou mandar também um alô especial pra João Lopes. Bom dia, minha amiga Adriana. Semana abençoada pra você. Bom trabalho. Tamo junto. Beleza. Beijo pra você também. Obrigada. Aí, quem tá dando um alô aqui agora? Fernanda Castelhano. Bom dia pra você, Fernanda. E também Dr. Tchê, que tá aí também ligadinho. E tá pedindo uma música com Mike Cardoso e participação de Robson Ferreira. Cachorrão, faltando 8 minutinhos aí para as 10, não se esquecendo que às 11h20, 11h30, tem um placar eletrônico diretamente da 98FM, apresentação aí de Helder Senna, tá bom? Fica ligado, porque né, o Giro Esportivo vai tirar aí um período de férias também, e aí volta depois de 30 dias, aí por enquanto a gente acompanha aí o placar eletrônico diretamente de tchó-tchó, como dizem aí o pessoal de Teoflotone, né? Então, beijo aí pra todo mundo aí da 98FM. Agora sim, Mike Cardoso e Robson Ferreira. Cachorrão!

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2: Bom dia, 10 e 1.

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8: Muito bem, 10 horas e 6 minutos, ótimo dia pra você, mandar um alô especial aí, Rose Franco, bom dia Adriana, tudo bem com você? Tudo beleza, deixo aí uma Desejo aí uma ótima segunda-feira para todos, beleza? Estelina, tá mandando um alô aí para sua irmã, né? Que mora aqui em Nanuque, a Vilma. Beleza? Beijo para você, Estelina. Beijo também para sua irmã, a Vilma. E a Camila também, Camila da Fazenda Estrela. Bom dia, Adriana. Excelente dia. Que Deus abençoe a nossa semana. Amém, amém. Beijo aí para todo mundo acompanhando aqui a 9h04, 10 horas e 7 minutos. Daqui a pouquinho tem resumo de novelas. Lembrando que às 11h20, 11h30, teremos aí o placar eletrônico, transmissão diretamente de Teófilo Otoni e apresentação aí de Helder Senna, tá bom? Chegando agora, Gustavo Lima, retrovisor.

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0: Muito bem, Maiara e Maraíza e Fred e Fabrício, já não sei mais nada. Agora 10 horas e 30 minutos, 94, a rádio que vai mais longe, para ficar mais pertinho de você. Segunda-feira, dia 10 de agosto de 2026, bom demais ter sua companhia, sua audiência. Um beijo aí para Rose no sítio Pedra Guia. Rose, bom dia para você, tá bom, minha linda? Olha, fica comigo, tá bom? Fica comigo aí até as 13 horas que a gente coloca a de melhor na música nacional e internacional. Olha, todos os ritmos, com certeza, tá bom? 10 horas e 30. É isso mesmo. E lembrando, gente, que lá para as 11h20, 11h30, tá bom? Teremos aí a transmissão do placar eletrônico diretamente da 98FM com ele, aquela simpatia em pessoa, Helder Senna, trazendo todas as informações aí sobre o esporte nacional e internacional também, tá bom? 10h31, tô voltando com muito mais aqui no Bom Dia 94.
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0: Muito bem, 94, agora 10 horas e 35 minutos. 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

0: Sim, no Beach.
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4: Muito bem, agora faltando 10 minutinhos aí para as 11. Aquele momento que você tanto gosta, aquele resuminho de novelas que não pode faltar, né? Novela sempre é aquela tradição familiar que realmente não pode sair de moda de jeito nenhum. Vamos falar das três novelas aí, A Nobreza do Amor, vamos falar aí de Coração Acelerado. Essa semana, a última semana, né? Logicamente, a Globo não vai disponibilizar todos os capítulos. Ela guarda aí, talvez, os três últimos capítulos em segredo, lógico, para não dar aquele spoiler, para não estragar, né? Então, vamos falar de A Nobreza do Amor? Então, hoje é segunda-feira, dia 10, Sebastião se espanta ao descobrir que Lúcia se chama Alica e que é uma princesa real em Batanga. Binta mente para Jandal sobre Quênia, que se desespera com a possibilidade de ser enviada para um convento. Chinua alerta Dumi sobre as atitudes de Jandal contra Quênia. Ana Maria pede que Casemiro dê um tempo a Manuel antes de confrontar Fortunato. Tonho e Alica reafirmam sua paixão e compromisso um com a outra. Mirinho faz um convite ao mar. Salma ajuda Omar. Alica conversa com Omar sobre as atitudes de Mirinho e Virgínia. Sebastião revela a Virgínia que Lúcia é uma princesa real. Tá aí, resumo para você da novela A Nobreza do Amor. Vamos falar agora de Coração Acelerado, que está na sua última semana, né? João Raul diz para Agrado que não está conseguindo conviver com seu sucesso. João Raul confessa a Luan sobre Agrado. Laurinha gosta quando Esteban cuida de Manu. Agrado desabafa com Eduarda sobre sua decepção com João Raul. Valmir conforta João Raul. Nayane recebe um convite profissional de Tuneca. Gael diz a Irene que voltará para a fazenda. Sol decide ficar com Eduarda, com aprovação de Valéria. Leandro desconfia de que Eduarda esteja armando algo com Cláudio. Sinara desabafa com Nora sobre Palhares. Osmar conta a Zilá que Sinara se mudou para a casa de Nora. Nayane sofre com a partida de Gael. Faltando 8 minutinhos para as 11, vamos falar agora dela. Novela Quem Ama Cuida. Novela Quem Ama Cuida está muito bem de audiência. É lógico, vamos falar aí de todas as tramóias de Dona Pilar e companhia. E vamos falar aí, né, da vida da Adriana, que não é brincadeira, né? Foi presa aí injustamente, mas agora vai fazer, começando aquele processo de vingança, né? Ademir ameaça colocar a Adriana de volta na cadeia. Sueli conta a Dora como foi assediada por Ademir. Joel e Otoniel conversam sobre Francesca. Kleber fica surpreso quando Pedro lhe comunica que voltou a estudar o caso de Arthur Brandão. Carmita conta a Pilar que Adriana está trabalhando em um restaurante. Pedro comemora o estado de saúde de Bruna. Dora encontra Ademir em sua academia de dança. Bruna tenta prejudicar seu tratamento para manter Pedro ao seu lado. André descobre que o perito que assinou o laudo de Arthur estava envolvido em fraudes e foi encontrado morto. Adriana e Yuri se encontram. Então, emoções aí para vocês, os capítulos de segunda-feira de A Nobreza do Amor, Coração Acelerado e também Quem Ama, Cuida. 94, tocando as melhores para você. Para de mais música, vamos, né? O Navio e o Mar, ao vivo, Calcinha Preta.

Essa música foi tirada do DVD. E agora a gente vai fazer ela inteira pra vocês. Como há 20 anos atrás,

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5: Muito bem, agora 11 horas e 7 minutos. Ótimo dia para você. Lembrando que daqui a pouquinho tem a transmissão aí do placar eletrônico diretamente da 98 FM com ele, simpaticíssimo Helder Sena, que entra em sequência com certeza para poder, né, prestar todas as informações esportivas para você, tá bom? Vamos dar um alô especial para Deia, para todo o pessoal aí do bairro Getúlio Vargas, para dona Tiana também. Um alô também para o Valdete, que tá na escuta aí, com certeza do Bom Dia 94. Ai, eu tenho que dar... Era só que ele... Eu tenho que dar alô pra você também, Pedro. Por quê, Pedro? Por quê? Por quê? Pode falar. Ah, tá. Mas ele é saído, né? Por que que você...
6: Eu sou especial.
5: Tô sabendo disso, não. Ele se acha, né, gente? Ele se acha. Então tá bom, ó. 11 horas e 8. Olha, você vai sentir muita falta minha aí à tarde, pelo menos por esse período, tá? Pois é. É isso aí. Agora o senhor pode ir pro seu trabalho, tá? Que você tá... 11 horas e 8 minutos chegando agora. Pisadinha do vaqueiro.

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0: 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Está no ar, está valendo o Placar Eletrônico aqui na 98 FM, também pela 94 FM de Nanuque, região, e 104,9 Cultura FM de Fronteira dos Vales. Hoje, transmitindo para toda a região também através da 94,9 lá de Nanuque. Alô, Dri, beijo, bom dia. Alô, Bruna e toda a galera da 94 lá em Nanuque, aquele abraço. Genilson Carleste, bom dia, Gena, tudo bem? Bem-vindo, beleza?
1: Bom dia, Helder, bom dia, Daiane, bom dia, Estevinho, bom dia a todos os nossos ouvintes e todos que estão aí nas plataformas da Rádio 98 FM e a gente, né, retransmitindo também lá pra Nanuque, né?
0: Bacana.
1: Estamos um abraço a todos de lá.
0: Estamos ao vivo, Estevinho, no YouTube, tá? Deu jeito? Estevinho, você é o cara. Estevinho e Daiane trabalhando aqui nos bastidores aqui. Pequeno probleminha no início, mas já tá resolvido. Estamos ao vivo também no YouTube aqui da 98. Estevinho e Daiane trabalhando nos bastidores. A nossa diretora Dai também tá aqui. E a galera lá de Nanuque também trabalhando. Alô, Dri, beijo, bom dia. Tá acompanhando a gente. Alô, Adriana. Vamos lá então, Gena. Vamos lá então, galera, curtindo e acompanhando o Placar Eletrônico. Vamos começar hoje, Gena, falando do módulo 2 do Campeonato Mineiro. Módulo 2 do Campeonato Mineiro, as semifinais, no último final de semana, jogos da volta, decidiram os dois finalistas e os dois times que subiram para a primeira divisão do ano que vem. Tivemos os jogos da volta em Ubá. O Aimorés e o Vila Nova ficaram no 3-3. Com esse resultado, o Vila se classificou para a final e voltou para a primeira divisão. Em Sete Lagoas, o Democrata venceu o Aimoré de novo por 3-1. Com esse resultado, o Democrata garante a vaga na final e também a vaga na primeira divisão o ano que vem. Tá aí, portanto, Gena, não deu pro Aimorés, mas o Centenário Vila Nova voltou. Não deu pro Mamoré, mas o tradicionalíssimo Democrata de Sete Lagoas, o Democrata Jacaré, também voltou, Genilson Carleste.
1: Você acertou, né, o Democrata?
0: É, Democrata, eu gravei. Verdade.
1: Eu comecei a ver, Helder, um pouco do jogo do Aimorés e do Vila. Vila que saiu na frente. No jogo que saiu na frente do placar.
0: Teve um golaço do Pedro Henrique, né?
1: Justo.
0: E aí, driblou até a mãe dos jogadores lá e entrou com bola e tudo, cara.
1: É, golaço. Depois, finalizando com esse empate aí que levou o Vila Nova, né, no agregado.
0: Aham.
1: A volta à primeira divisão. Eu acho muito legal. Eu acho que né?
0: A primeira partida entre Vila e Aimorés, 1-0 pro Vila, né? E aí garantiu o Vila. E a primeira partida entre Democrata e Mamoré, lá em Patos de Minas, o Democrata venceu por 2-1.
1: É uma pena que os quatro clubes não pudessem já estar também lá, né? Mas é isso. Faz parte, o futebol é dessa forma. Quem não conseguiu voltar a trabalhar, principalmente o Aimorés, que pelo que eu já pude assim conversar com o Vitor Muricy, né, que tá trabalhando lá, que é daqui de Choflotone. A estrutura é legal, Helder. Tem centro de treinamento.
0: Verdade.
1: Tem uma boa condição, dá uma boa condição aos seus profissionais lá de realizar. Mas futebol, né, nem sempre é dessa forma. E tá aí, Vila e o Democrata de Sete Lagoas voltando ao módulo 1.
0: Voltando ao módulo 1, Vila Nova e Democrata de Sete Lagoas farão as finais do módulo 2 do Campeonato Mineiro. E os jogos já essa semana, tá? Primeiro jogo, quarta-feira agora, dia 12, às 7:30 da noite, Vila Nova e Democrata de Sete Lagoas, lá em Nova Lima. Lá em Nova Lima. E o jogo da volta, no sábado, em Sete Lagoas, no sábado, às 5 horas da tarde, o Democrata e Vila Nova, lá na Arena Jacaré. Então, quarta e sábado, os dois jogos da grande final aí, do módulo 2 do Campeonato Mineiro. Mas o que vale de verdade é o acesso, né? Agora, ser campeão, bacana, legal, levanta o troféu. Mas
1: a cereja do bolo só, né?
0: É, só a cereja do bolo. Mas o que vale de verdade nesses campeonatos que dão acesso para as divisões superiores é conquistar o acesso. Esse sim é o verdadeiro título.
1: É chegar bem, fazer a classificatória, depois, né, as quartas, depois a semifinal, ela é...
0: É a grande final, na verdade.
1: Que é a grande final.
0: Isso aí. E foi isso que não entenderam aqui no América, naquele jogo contra o Valério. Um oba-oba danado, acharam que o importante era título, não deram o devido valor, aí, enfim. Ai, ai. Vambora. Alô, Luciane Coelho, bom dia, Helder, bom dia a todos, direto de Ataleia acompanhando vocês. Luciane, obrigado, viu? Beijo, bom dia. Valeu demais, tá lá em Ataleia acompanhando a gente, viu, Gena? Sempre que mulher manda
1: mensagem.
0: Abraço, né? Sempre que mulher manda mensagem, que eu fico feliz, cara, que a mulherada gosta de futebol também, cara. Você torce pra qual time, Luciane? Tá acompanhando a gente em Ataleia aí? Fala comigo, qual time que você torce?
1: América de Belo Horizonte.
0: E o Coelhão, hein, Gena?
1: Nossa, cara, senhora.
0: Vou falar do Coelhão daqui a pouco, cara. Pois é, então falamos do módulo 2, falaremos do módulo 2 na quarta e também na sexta e na segunda, para descobrir quem vai ser o grande campeão do módulo 2 nesses dois jogos aí, quarta e sábado. Mas tanto Vila Nova quanto Democrata de Sete Lagoas já se garantiram na primeira divisão ano que vem. Brasileirão Feminino, vamos lá, Brasileirão Feminino, 15ª rodada, que começou no sábado com o Atlético 0, Bahia 3, o jogo lá em Contagem. A Ferroviária empatou com o Palmeiras em 0x0. O Grêmio venceu o Cruzeiro, 2x0. O Juventude perdeu para o Misto em casa, 1x0. Vitória Internacional, 2x2. Corinthians 4, Santos 1. São Paulo 1, Red Bull Bragantino 0. E hoje, dois jogos. 18 horas, tem o clássico Botafogo e Fluminense no Engenhão. E às 9 da noite, o Coelhão recebe o Flamengo lá em Betim. Coelhão, o América recebendo o Flamengo lá em Betim, na 15ª rodada do Brasileirão. Tá quase chegando ao final aqui, faltam duas rodadas apenas para essa fase classificatória encerrar. Aí depois vem a fase de mata-matas com os 8 melhores classificados aqui dessa fase, Gena.
1: As meninas do Botafogo e Fluminense vão repetir, né, o clássico desse final de semana.
0: Verdade.
1: De ontem que saiu, foi o resultado 1x1.
0: 1x1.
1: Também lá no Newton Santos.
0: E o Coelhão precisando vencer, né?
1: Final já, né?
0: O América, com os resultados dessa rodada, voltou à zona do rebaixamento. Seria interessante o América vencer o Flamengo, né, nessa rodada. Só que o América pega o Flamengo brigando por classificação, tá lutando lá em cima, né? O Coelhão, 1x0 hoje tá bom pra sair da zona do rebaixamento.
1: Sair da zona do rebaixamento.
0: Pra
1: e ensinar os rapazes, os homens.
0: Como é que ganha pra sair da zona do rebaixamento?
1: Exatamente,
0: ai, ai, ai, amanhã a gente fala mais desse Brasileirão Feminino. A gente pula agora pra Série D do Campeonato Brasileiro. Série D, e ó, vamos falar um pouquinho do Uberlândia aqui, mas antes, São José e Gama, jogos de ida das quartas de final da Série D. Lembrando que os quatro que classificarem nessa fase garante vaga na C do ano que vem. São José e Gama, lá no Rio Grande do Sul, 1x1. Jogo da volta no próximo domingo. Goiatuba e Asa, 0x0. Jogo da volta também no próximo domingo. Nacional de Manaus e ABC. ABC venceu fora de casa, 2x1. Jogo da volta também no próximo domingo. E o Uberlândia, no Parque do Sabiá, com gol aos 41 do segundo tempo, venceu o CSA por 1x0. Jogo da volta próximo sábado. É uma vantagem, é uma vitória, joga a responsabilidade do CSA, mas de todos os times que estão aqui, é o mais tradicional, que tem mais torcida. O Rei Pelé vai estar lotado no jogo da volta. E um detalhe importante desse jogo, Gena: 25 mil pessoas do Parque do Sabiá acompanhando esse jogo, cara.
1: Que coisa linda, hein?
0: Que lindo isso.
1: Que lindo, é.
0: 25 mil pessoas, muito bacana. E o Uberlândia venceu o CSA por 1x0, Gena.
1: Mas, Helder, você já ouviu falar que quando... Claro, né? Nós já ouvimos falar sobre isso, que quando você... Não pode, se você não perde, você empata.
0: Exatamente.
1: E no caso do Uberlândia, muito pelo contrário. Se você pode levar um resultado positivo, que leve o resultado que acabou acontecendo, que 1x0. É preferível 1x0 do que você, né, ter levado um empate, que aí ficava o jogo mais tranquilo. O que vai acontecer lá? O CSA tem que sair, né? O CSA vai ter que propor o jogo. E quem sabe, dentro das estratégias do time do Uberlândia, ele consiga ter saída para contra-atacar e, quem sabe, né, até sair com um resultado melhor. Ou o empate já resolve. Mas, então, dentre você perder, é preferível empatar. Dentre empatar e você ganhar de apenas 1x0, de um placar bem magrinho aí, eu acho que o Uberlândia foi nessa toada aí. E outra uma maravilha é a gente saber que o Parque do Sabiá estava com 25 mil pessoas.
0: 25 mil pessoas.
1: Essa é uma novidade grande.
0: Grande, viu? Novidade
1: porque
0: bacana,
1: lá,
0: cara.
1: O pessoal de Uberlândia tem uma estrutura bacana, mas não...
0: E abraçaram. Não utiliza,
1: abraçaram bem.
0: Abraçaram Uberlândia, 25 mil pessoas lá acompanhando esse jogo. O Uberlândia, com gol aos 41 do segundo tempo, 1x0, venceu o jogo e jogou a responsabilidade do CSA vencer no jogo da volta, né? E aí, torci pro Uberlândia muito aí, viu? Vai me desculpar, viu, CSA? A gente sabe aí da sua história... Né? Sabe de tudo aí, da sua grande torcida, mas nós somos periquito desde criancinha.
1: Desde criancinha, ué.
0: O Uberlândia.
1: Mineiro, né? Desde criancinha.
0: Desde criancinha. Bela vitória do Uberlândia.
1: Bela vitória.
0: Deixa eu fazer uma correção aqui, gente. Eu falei 94,9, né? Não, é 94,5. 94,5 a 94 FM lá de Nanuque. Faz parte da família 98. 94,5, 9,9. Hein?
1: Grande abraço a todos lá. Teve um momento que nós paramos aqui, eu escutava a turma lá, fizeram entrar em cadeia, né?
0: Uhum.
1: Retransmitiram por aqui, quer dizer.
0: Uhum.
1: E eu ficava lá escutando a turma falando lá.
0: Bom dia, Helder. Bom dia, Gena. Um abração pra vocês. Estamos aqui ligados. Anitta também. Bom dia, Helder. Bom dia, Gena. Cadê a bela imagem? Ainda bem que Janilson está aí para nos representar aí na bancada, bancada cruzeirense. A bela imagem está trabalhando hoje, viu, Anitta? Tá
1: ah, na... Anitta, grande Anitta. Abraço para Anitta. Não, estamos aqui, viu, Anitta? Firmes e, firmes e fortes.
0: A bela imagem está...
1: Como diz,
0: A bela imagem está na, na gloriosa Polícia Militar hoje. Hoje é, o Tenente Bela Imagem está em ação, é verdade.
1: Fazendo aquela prestação de serviço...
0: Exato.
1: Necessária e...
0: Importante e necessária.
1: Importante.
0: Série C do Brasileirão, 16ª rodada, Figueirense e Ferroviária 2x2, Botafogo da Paraíba e Santa Cruz 2x2, Inter de Limeira 2, Volta Redonda 0, Ituano 2, Barra 0, Maringá 0, Amazonas 3, Ipiranga 4, Floresta 1, Itabaiana 0, Caxias 2, Maranhão 2, Brusque 1. Hoje dois jogos pela Série C do Brasileirão, Anápolis e Guarani às 8 horas da noite, no mesmo horário, Paysandu e Confiança. Tá aí, portanto, a 16ª rodada da Série C do Campeonato Brasileiro. Algo a dizer aí da série?
1: Que não tem mineiro, né? Que é uma pena, né?
0: Infelizmente,
1: a gente,
0: né,
1: poderia estar aí. Mas vamos aí, o Uberlândia tá nessa toada aí, pra quem sabe tá representando Minas Gerais na Série C do Campeonato Brasileiro e já, né, buscando aí postular outras posições do, né, nessas divisões aí do Campeonato Brasileiro.
0: A Série C do Campeonato Brasileiro, ano que vem, que terá 22 clubes. Vai subir dois, sobem quatro e caem dois. Cai em dois da Série C para a Série D e da D sobra em quatro para a Série C. E aí vai aumentar o número de clubes para o ano que vem na Série C. Tomara que o Uberlândia esteja lá o ano que vem, né? Representando Minas Gerais, já que a C não tem representante. Mas tem na A, Cruzeiro e Atlético. Tem na B, América e Atlético. Tem na D, Uberlândia agora. Mas na B, cara...
1: É.
0: Espero eu que a gente continue tendo pelo menos um, né? Que seja o América. Porque a gente tá torcendo pro Atlético subir pra Série A. Mas vamos entender essa história aqui. Série B do Campeonato Brasileiro, 21ª rodada, que começou na sexta. Operário 1, São Bernardo 3. Ceará 2, Ponte Preta 0. No sábado, Sport 1, Vila Nova 0. Botafogo de Ribeirão Preto 2, América 1. Ei, coelhão. Ontem, Atlético 2, Criciúma 0. Vitória gigante do Atlético para cima do líder, Criciúma. Novo Horizontino 0, Juventude 1. Náutico e Atlético Goianiense ficaram no 1x1, assim como Cuiabá e Fortaleza também ficaram no 1x1. Hoje tem um jogo, Goiás e Londrina 7h30 da noite. E amanhã mais um jogo, Avaí e CRB também às 7h30 da noite. Mas vamos falar aqui do Atlético do América, Gena. O América começou vencendo o jogo, cara. Não conseguiu
1: Elisário
0: segurar.
1: Elisário fez o gol meia, né?
0: Uhum. Depois tomou um empate no finalzinho. Gol contra, né? Foi gol contra? Acho que foi um gol contra.
1: Foi um gol contra.
0: Aí tomou...
1: Tem um nome diferente aqui que eu não conhecia. No... É o da hora, né?
0: Da hora?
1: Da hora.
0: Minha nossa senhora, deixa eu ver aqui. Deixa eu dar uma olhada aqui. Se eu consigo descobrir aqui a escalação, gente. É... O da hora, deixa eu ver aqui. O da hora. Felipe da hora. Lateral direito, Felipe da hora. E ele saiu depois pra entrada do William Bigode. Que ruim, hein? Ganhando o jogo, tomou a virada.
1: É, o América, ele tem dado poucas esperanças, Helder, de que ele vai conseguir se manter na Série B do Campeonato Brasileiro. As coisas não têm acontecido como era, como deveria, né? E como o América até merece, principalmente na Série B, que, né, tem feito bons...
0: Boas campanhas,
1: entendeu? Já chegou a Série A do Campeonato Brasileiro, mas esse ano aí, a gente continua dizendo a mesma coisa. Eu vou falar a mesma coisa, uma coisa muito simples, mas de uma evidência muito grande, que é só um milagre, né, pra tirar o América dessa situação.
0: E é que não, nesse jogo não jogou tão mal, né, Gena? Até que não jogou tão mal nesse jogo, não.
1: Justamente.
0: Apesar do Botafogo ter tido mais posse, ter tido mais volume. Porque tava jogando em casa também, né? Mas o América não foi aquele tipo de falar, nossa, América, você dessa vez você jogou horrorosamente. Não jogou tão mal, né? Tanto que abriu o placar, fez 1x0, aí depois não conseguiu segurar.
1: Pois é, Helder, mas tem vários jogos aí que o América não sustenta o resultado.
0: Pois é.
1: Até dentro do Independência, que sempre foi um local... Né, o seu estádio, sua arena, que ele sempre manteve uma regularidade e uma força muito grande. Mas esse elenco aí, eu não sei o que acontece se não conseguiram fazer uma leitura da importância de usar a própria Arena Independência. Né? Mas eu sempre falo, sabe, uma coisa? Né? Quando o Cruzeiro, por exemplo, estava na Série B do Campeonato Brasileiro, quando você vai jogar no Mineirão, você vai jogar num estádio como Independência, gramado muito bom, as dificuldades não são tão grandes do que você está jogando, que seu clube está jogando no interiorzão aí, com um gramado meio irregular, meio aqui, pressão, né, do torcedor quase te puxando na hora que você vai bater um escanteio. Mas é isso aí, pra mim, por exemplo, é muito triste saber que o América tá nessa situação.
0: Difícil. O América vice-lanterna com apenas 11 pontos. O América está a 14 pontos para sair da zona do rebaixamento. Cada rodada que passa, o América vai se complicando mais ainda. E a gente sai com esperança aí até onde der, né?
1: Até onde der.
0: Depois vai chegar um ponto, se não reagir, não vai ter como.
1: A matemática vai falar mais alto, né?
0: E aí vai decretar o rebaixamento, se não melhorar, né? Mas quero falar do Atlético, que, diferente do América, vem fazendo uma ótima campanha. E o Atlético venceu, e venceu bem, o líder, Criciúma, jogando em casa, 2-0 para cima do Criciúma Atlético. Bela vitória, foi a 31 pontos, o Atlético cada vez mais se aproximando ali da zona de classificação, viu, Gena? Que vitória do Atlético,
1: que
0: hein, cara?
1: Que vitória. E o Atlético encerra uma sequência de 15 jogos em que o time do Criciúma, né, não perdia. Então você veja bem qual a importância, além de um time, né, que tá na liderança com 40 pontos, você quebrar aí essa sequência. Então não é uma vitória comum. Outra coisa, estava muito quente a região lá ontem, e esse jogo foi na parte da manhã. Então, muito importante mesmo, muito importante o Atlético ter vencido. E a importância também maior, Helder, é de você não deixar de vencer dentro dos seus domínios.
0: Exato.
1: Num campeonato de pontos corridos.
0: Uhum.
1: É você fazer seu dever de casa bem feito e, né, buscar algo fora, sempre que tá, quando está jogando fora de casa, né?
0: É isso aí. Bom, vamos fazer um rápido intervalo, 11 horas e 42 minutos, 5 minutinhos, e a gente volta aqui com o placar eletrônico. Vamos falar da Série A do Campeonato Brasileiro e outras notícias do mundo da bola, tá bom? Amanhã e depois de amanhã a gente fala mais de Série B, né? Porque tem jogos ainda acontecendo pela 11ª rodada da Série B do Campeonato Brasileiro. Bacana? Voltamos já aqui no placar eletrônico, pela 98, lógico, aqui de Teoflotone pra toda a região, pela 94,5 a 94 FM de Nanuque e 104,9 Cultura FM de Fronteira dos Vales, gente boa. Voltamos já, não saia daí, hein? Segura a onda.
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0: Um placar eletrônico. Manda abração pra galera ligada curtindo a 98 FM. Que Genilson Carles. Bom dia, Helder. Tudo bem? América merece é cair pra quarta divisão, viu? Fique sabendo. Você lembra daquele caso que eles colocaram um outdoor na frente da janela da senhora Mirza Guimarães pra ela não poder ver os jogos lá no Independência? Pois é. O Tribunal de Justiça de Minas determinou a liberação da janela e o clube acatou a ordem retirada de estrutura. Mas ficou um tempão aquela... Fizeram uma espécie de um outdoor, pra quem não sabe, no Independência, na parte do fundo da abertura da fechadura, onde é que ficam os vestiários, tem uma casa de uma senhora que a janela dá para o Independência. E ali as pessoas ficavam naquela janela vendo o jogo, né? Porque dá pra ver o jogo toda a janela, né? O que, que a América fez? Colocou um outdoor na frente da janela da mulher. E aí isso virou um caso de justiça, virou uma confusão. No primeiro momento a mulher perdeu, depois ela recorreu e deu certo. Acho que depois disso, desandou a maionese todinha no América. Uma senhora, né? Custava o quê pro América? Uma, duas, três pessoas na janela vendo o jogo, gente.
1: Mas assim, uma coisa é uma coisa, outra coisa é outra coisa. Né? Eu acho que o América poderia ter até aberto mão ali de algumas... meia dúzia de pessoas que, pessoas que pudessem estar ali vendo o jogo, né? Mas não é só isso, não. O futebol tem outras coisas que acontecem aí que gestão, né? A falta de presença, de comando, às vezes falta de pagamento, né? Falta de honrar compromissos, isso tudo. As escolhas erradas, formação de elenco. Eu acho que o problema do América passa muito por isso aqui, das coisas aqui, poucas aqui que eu falei, e que devem ter muito mais, assim...
0: Influência, né? Que está acontecendo hoje, né?
1: Que influencia dentro de campo, acaba influenciando. Mas, de qualquer forma, tirou lá o outdoor, não deveria nem ter colocado.
0: Adair Cardoso, tá lá em Itaipé acompanhando a gente, reclamando do sinal da rádio. Calma, Anaí, a gente vai dar um jeitinho aqui, tivemos um pequeno probleminha de energia, mas a gente vai dar um jeitinho já aqui, viu, Anaí? Um abraço pra vocês, toda a galera de Itaipé aí. Alô, Tião, galera de Itaipé, curtindo a programação da 98 FM. O Lucas, alô, Luquinhas, tá acompanhando a gente lá em Boston, nos Estados Unidos também. Alô, Gislene, tá perguntando cadê a Bela Imagem. A Bela Imagem tá famosa, viu, gente?
1: Tá famosa.
0: Gislene tá perguntando cadê a Bela Imagem, que amanhã ela tá aqui, viu? Amanhã ele vai estar por aqui, viu? Um abração pra vocês, Gislene, tá acompanhando a gente. Manda um abraço especial pro meu amigo Tequito. É de Thiaes, alô Tequito. Estiver ouvindo a gente, irmão. É um abração pra você, meu irmão. Aguardando a visita suas aqui na Rádio 98. Beleza? Gina, dois recados antes de a gente entrar aqui na Série A. Rapidinho, primeiro recado. Um recado importante, tá? Quero mandar um abraço aqui pro meu amigo Edivaldo Melo Júnior, Junão Careca.
1: Abraço pro Junão.
0: Junão, a mãe de Junão tá internada, tá? A mãe de Junão, a dona Francisca Isabel de Oliveira Melo. E ela tá precisando de doação de sangue, viu, gente? Se você é doador de sangue, sangue O negativo. Na verdade, qualquer tipo sanguíneo você pode doar lá, porque um compensa o outro. Mas tá precisando de sangue O negativo, tá? A mãe do nosso amigo Junão, Junão Careca, dona Francisca Isabel de Oliveira Melo. Doador de sangue, por favor, compareça ao Banco de Sangue do Hospital Santa Rosália e doe sangue em nome de dona Francisca Isabel de Oliveira Melo, a mãe do nosso querido Junão Careca, nosso querido Edivaldo Melo Júnior. Junão, um abração pra você, que Deus abençoe a sua mãe aí, que ela possa recuperar o mais rápido possível. Bacana? Um abração pro Junão e também pra dona Francisca Isabel de Oliveira Melo, a mãe do Junão, que tá precisando de doação de sangue lá no Hospital Santa Rosália. Vá lá, gente, doe sangue e salve vidas.
1: Melhoras plenas pra mãe do Junão, né, Helder?
0: Exatamente.
1: É o que nós desejamos.
0: Isso. 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E o barulho é difícil demais, viu, gente? A gente tá no ar aqui, viu, pessoal? Estamos no ar aqui, viu, Estevinho? Estevinho? Oi, Estevinho, muito obrigado. Estamos no ar aqui, viu, querido? Muito obrigado, viu? Sensacional aí, o barulho aí, viu, querido? Aníbal Gonçalves daqui a pouco tá aí também no zoado. O barulho, que você tiver, não vamos fazer barulho também, você vai ver como é que é gostoso. Mas vamos lá então, 11 horas e 51. 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Bacana? Vamos lá então, Gena. Série A do Campeonato Brasileiro, a 22ª rodada aconteceu. tivemos os seguintes resultados: Grêmio 2, São Paulo 1, Remo 2, Atlético também 2. Um empate com sabor de derrota danado pro Galo, viu? Meu Deus. Tivemos Curitiba 2, Chapecoense 1, Botafogo e Fluminense 1-1, Cruzeiro 3, Mirassol 1, jogando com time misto. Bela vitória do Cruzeiro. Palmeiras 0, Internacional também 0, Bahia 0, Vasco também 0, Santos 0, Atlético Paranaense 2.
1: Eu avisei.
0: Você avisou mesmo, Viana. Você acertou o placar,
1: acertei,
0: não acertou, não?
1: O placar, acertei de alguns jogos aí.
0: Muito bom. Bragantino 0, Corinthians 2. E ontem, fechando a rodada, Flamengo 2. Um treino de luxo. Flamengo 2, Vitória 0. Antes de comentar alguns jogos aqui, Jana, rapidinho. Palmeiras é líder com 48, Flamengo tem 42 com um jogo a menos. Atlético Paranaense 40, Fluminense 35, são os quatro primeiros. Cruzeiro 33, é o quinto. Bahia 33, Corinthians 32, Bragantino 31, Botafogo 30, Curitiba 30. O Galo tem 29, é o 11º. São Paulo 26, Vitória 26, Grêmio 25, Mirassol 23, Internacional 23. Zona do rebaixamento. Três times com a mesma pontuação, cara. Santos, Vasco e Remo, 22 pontos. E a Chapecoense é o último com apenas 10 pontos ganhos. Genilson Carleste, à vontade aí, Gena.
1: Ô, Helder, a rodada que começou no sábado, né, com o Grêmio vencendo o São Paulo 2-1, um jogo até movimentado. Depois eu vou falar do Atlético, viu, 2-2. Eu acho que eu acertei também esse placar de 2-2. Falei, um jogo movimentado, 2-2, um resultado que o Atlético vai trazer um empate. 2-1 para o Curitiba. Curitiba que já não vencia há 4 jogos, voltou a vencer no final de semana no Couto Pereira. Um jogo movimentado também. Botafogo 1, Fluminense 1, que poderia ter sido aí a favor de qualquer um dos dois, mas um jogo animado que até o resultado de 1-1.
0: É justo,
1: mas poderia até ter sido aí
0: 2-2, 3-3.
1: 3-3, uhum. Entendeu? Cruzeiro 3, Mirassol 1. O Palmeiras não conseguiu, esbarrou na parte defensiva do Internacional, que fez um trabalho fantástico lá no Bank, né? No Bank Park agora. Outro jogo também muito movimentado e bom, Helder, foi o jogo Bahia 0 e Vasco 0. O placar não retrata aquilo que foi, com 4 gols sendo anulados, 2 de cada lado. Né? O Corinthians foi a Bragança Paulista e venceu por 2-0.
0: Com a lambança de goleiro.
1: Falou, né? Com a lambança do Volpi. Uma bola que vai dentro da área, a bola é quica, ele tenta tirar, ela passa. E o Garbo acaba dando um carrinho ali, empurrando para dentro do gol. E depois o Pedro Raul fez o segundo gol. Flamengo. Poderia até ser maior, viu, Helder, se não fosse mais uma vez algumas defesas operadas pelo Lucas Arcanjo. Mas vamos lá. Remo 2, Atlético 2. Um jogo movimentado, onde o Remo sai na frente com o gol do Jajá, né, entrando ali na área. E o Atlético ainda consegue empatar, ou melhor, empatar e virar, ainda no primeiro tempo. E com o Renier e com o Bernard. Inclusive, o gol do Bernard foi um negócio muito, assim, muito bacana de se ver.
0: Bem, né? Trabalhado, né?
1: Bem,
0: cara?
1: Trabalhado, ela vai na linha de fundo e o Preciado passa a bola e fala assim: ô, Bernardo, pode fazer aí, vem me abraçar. Depois o Remo chega ao empate. Eu gostei do jogo, Helder, um jogo movimentado, um jogo, né? Mas que, assim, em certos momentos eu achei até que o Atlético poderia ter tido uma sorte melhor e ter trazido uma vitória.
0: Verdade.
1: Então, eu não sei se você já quer falar aí também do Atlético.
0: Não, rapidinho, Jana. Sim, sobre o Galo aí, cara, só dizer que teve um gostinho de derrota esse empate. O Atlético começou perdendo, tomou um gol com menos de 2 minutos de jogo, um vacilo na saída de bola. E a Everson não tava num dia legal, não. A zaga do Atlético não tava num dia legal. E aí, um vacilo na saída de bola, tomou um gol logo no início do jogo, depois teve força de ir e correr atrás e conseguiu fazer o 2-1. E tava até controlando a partida ali, criando bons lances, não tava tomando grandes sustos, né? E depois de outro vacilo, outra cochilada, uma bola metida lá, e o cara conseguiu sair na cara do Everson e fez o gol 2-2. Um empatezinho com sabor de derrota. E eu concordo com você, o Atlético poderia ter tido uma melhor sorte e vindo com os 3 pontos lá do Pará, né? Posso emendar no Cruzeiro aqui?
1: Pode também, que depois a gente fala.
0: Eu destaco o Cruzeiro aqui porque o Cruzeiro jogou com começou com um time alternativo, né? Poupou alguns jogadores no início da partida, fez 1-0, depois tomou 1-1. E aí o Cruzeiro viu que tinha condição de ganhar o jogo e foi feito, cara. E aí o destaque positivo, as estreias, né? O Wesley estreou bem, o João Costa entrou bem também no time, enfim. As boas estreias dos jogadores recém-chegados, o Zé Lucas também. E o Cruzeiro, mesmo jogando com o time alternativo, conseguiu vencer o Mirassol por 3-1. Belíssima vitória do Cruzeiro, Mineirão lotado, Jânio.
1: Concordo com você também, Helder. E é essa resposta do jogador que está muitas das vezes na suplência, ou passa aí um campeonato menor que o treinador precisa dele, ele dá essa resposta. E quem entrou deu essa resposta. Até o próprio Caio Jorge fazendo um gol, né? O gol de virada.
0: É o 2-1, né?
1: Assim, eu só não gosto muito. E infelizmente, quem marcou esse horário de 11 horas em Belo Horizonte, assim como aqui também, a gente estava muito, muito quente. Poderia até ser no inverno, né? Mas, de qualquer forma, uma vitória merecida, estádio cheio, mais de 60 mil pessoas. Você lembra, Helder, que a gente fala muito aqui dessas questões do jogador pegar a bola e não empurrar o seu adversário para dentro da área para ver o que ali resolve? Uhum. É tanto que você veja bem, o gol de empate do Mirassol é uma bola chutada, ela pega no braço do Romero, né, do Lucas Romero, e é pênalti. Então, o Wesley, o que ele usou? Ele usou essa capacidade. Ele sai de dois jogadores, empurra outro marcador para dentro, tá debaixo da perna dele, onde mata o goleiro. E muitas das vezes o que a gente vê aí nos times é isso. Jogador que vai, ele vira para cá, vira para lá, ele cisca, como a gente fala na gíria do futebol, mas não resolve. Mas de qualquer forma, Helder, uma vitória merecida, como você disse, né? Aqueles que entraram no segundo tempo corresponderam à expectativa da comissão técnica, do torcedor, e uma vitória que, né, não deixa margem, sem nenhum tipo de problema com a arbitragem, até um garoto novo, né, que apitou ontem. Então é isso, merecido realmente tudo aquilo que o Cruzeiro fez dentro de campo.
0: Só pegando o gancho da arbitragem que você falou, Gina.
1: Casagrande o nome dele.
0: Isso, Casagrande. O Atlético segue reclamando de arbitragem, viu? Segundo a diretoria do Galo, já é o terceiro pênalti a favor do Atlético não marcado, né? Nesses jogos do Galo aí, o pessoal tá chiando bastante lá no Galo por pênaltis não marcado aí. Três situações aí consecutivas. Bom, pra gente finalizar aqui, o Campeonato Brasileiro da Série A volta no final de semana, tá bom? Sábado, Fluminense e Palmeiras, sábado Atlético Paranaense e Bragantino, São Paulo e Curitiba. No domingo, Chapecoense, Bahia, Vasco, Santos, Atlético e Grêmio, Mirassol, Flamengo, Vitória, Botafogo, Corinthians, Cruzeiro, e na segunda-feira da semana que vem, Internacional e Remo. É a 13ª rodada da Série A do Brasileirão, que volta no final de semana, porque no meio de semana tem Libertadores e tem Copa Sul-Americana. Amanhã já tem Libertadores e Sul-Americana, quarta e quinta também, viu? Jogos aí, a gente vai falar muito desse meio de semana de Libertadores e Copa Sul-Americana. Só tem uma preocupação aqui, viu, Gina? Terremoto lá na Colômbia, hoje, e tem time colombiano, tanto na Sul-Americana quanto na Libertadores. Eu quero ver como é que a Conmebol vai lidar com isso aqui, tá? Porque saber se os estádios foram atingidos ou não, é uma situação assim, aconteceu recentemente com a Venezuela, né? Terremoto lá que matou mais de 6 mil pessoas. Lá os jogos continuaram, porque acho que os estádios não foram abalados, mas enfim, tá aqui também essa situação envolvendo a Colômbia, que teve um terremoto lá de ontem para hoje, terremoto de 7.4 na escala Richter, terremoto gigante. É aguardar para ver como é que fica a situação desses times colombianos aí na Libertadores e também na Copa Sul-Americana. E para finalizar, amanhã no placar eletrônico a gente vai ter os confrontos das quartas de final da Copa do Brasil, porque o sorteio tá marcado para as 11 da manhã e é capaz de a gente estar ao vivo aqui transmitindo esse sorteio amanhã aqui da Copa do Brasil. Algo mais, Gena?
1: Não, só rapidamente, ela fazendo um registro aqui do Atlético Paranaense contra o Santos lá dentro da Vila, viu?
0: Uma
1: bela vitória. E olha que saindo de uma derrota de 4-0, uma desclassificação da Copa do Brasil. E o que é um plantel que não é caro, entendeu? Jogadores, inclusive, formados na base do Atlético. É um exemplo aí, esse Atlético Paranaense também a ser seguido.
0: E o Viveiros, que é o novo artilheiro do Campeonato Brasileiro.
1: 14
0: colombiano.
1: Gols.
0: Colombiano Viveiros.
1: Na tábua da... Como é que é? Como é que falava antigamente?
0: Na tábua de classificação.
1: Não, na tábua dos artilheiros.
0: Na tábua de artilharia. Isso aí. Meio-dia em ponto, meio-dia e um. Vem aí o encontro marcado com o Aníbal Gonçalves. A gente volta amanhã, Gena.
1: Um abraço a todos, fiquem com Deus e até amanhã, se Deus quiser.
0: Valeu, galera de Nanuque pela 94, galera de Fronteira dos Olhos pela 104,9. Beijo no coração de todos vocês, encontro marcado já já com o Aníbal Gonçalves e a gente se fala pela programação da 98. Beijo no coração, fiquem com Deus e aquela vinhetinha. aquele abraço. Sorria sempre, a vida precisa disso, gente. Tchau, tchau.
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Demais, tá aí, banda Heart com These Dreams, aqui na 94, a rádio que vai mais longe para ficar mais pertinho de você. Mandar um alô especial pro Bacurau, para todo o pessoal do Vale do Ribeirão, é isso mesmo? Beijo para todo mundo, obrigado aí pela audiência. Você ouviu o placar eletrônico e agora tem o Relax 94, só o melhor do flashback para você. Chegando Gloria Estefan com It's Too Late.

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3: Ah, com certeza, né? Esse momento de almoço aí que você tá totalmente relaxado, né? Você sabe que aqui tem esse horário especial do Relax 94, porque é só saudade para você se emocionar, para você recordar, para você sofrer, digamos assim, né? Porque saudades também maltrata um pouco a gente, né? Agora, meio-dia, 33, chegando, Legião Urbana, Maurício.

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3: Muito bom, agora faltando 15 minutinhos aí para as 13. A última sequência aí do Relax 94, embalando o seu horário de almoço, seu horário de descanso. Muito bem, e eu tô ficando por aqui, tá bom? Tô voltando amanhã, se Deus quiser, a partir das 8h30, logo depois do Conexão 94. Mais uma vez eu quero agradecer a atenção, carinho e audiência de todos vocês, tá bom? Certo de que vamos nos encontrar amanhã a partir das 8h30. 94, a rádio que vai mais longe para ficar mais perto de você. Daqui a pouquinho tem Alessio no Delírio 94. Chegando, Nazareth, com Where Are You Now?

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2: Beleza, então boa tarde pra você. Tô de volta aqui pela sua 94 FM. Olha a rádio que vai mais longe pra ficar mais perto de você. Hoje, segundona, dia 10 de agosto do ano 2026. Olha, pra você que está aí apagando velinhas, parabéns, tudo de bom. Que essa data se repita por muitos e muitos anos, tá certo? Olha, boa tarde pra você que está aí nos dando aquela carona em seu carro. Boa tarde pra você que está aí trabalhando, curtindo aqui a 94 FM em alto volume. Olha, boa tarde pra você de Montanha, Mucurici, Ponto Belo, Itabaiana, Cristal do Norte. A turma de Três Corações, Medeiros Neto, Ibirapuã. A turma também de Aimorezinho, Serra dos Aimorés, aquele abraço. Abração todo especial pra turma de Carlos Chagas, Mairink. Então aumente o volume, a partir de agora tem Delírio.

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2: Beleza, confira agora, faltando 15 para as 3.

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5: Momento mais louvor. Louve e adore ao Senhor.

se há mágoas em meu coração curar. 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
5: Bom demais, Rádio 94 FM, agora 3h22. Aumente o volume, boa tarde.

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4: Um terremoto de magnitude 7.4 atingiu a Colômbia nesta segunda-feira, dia 10, e deixou feridos e causou destruição em várias cidades do país. O tremor também chocalhou a capital, Bogotá, segundo a agência de notícias Reuters, e fez prédios balançarem. Imagens transmitidas pelas redes sociais mostram os prédios balançando durante o tremor. No vídeo, é possível ver cortinas das varandas mexendo de um lado para o outro. Autoridades já falam em danos e feridos, mas ainda não havia um balanço oficial até a última atualização desta reportagem. O tremor ocorreu em San José del Palmar, no oeste colombiano, de acordo com a Agência Geológica dos Estados Unidos. O epicentro ocorreu a cerca de 230 quilômetros de Bogotá e a cerca de 150 quilômetros de Medellín e de Cali. A profundidade do terremoto ainda destoa entre as agências. A governadora de Chocó, estado mais atingido, afirmou que o terremoto causou uma destruição significante e deixou feridos, porém não especificou quantos. O terremoto também chocalhou a capital, Bogotá. Segundo o repórter da agência de notícias Reuters, sirenes de terremoto tocaram na cidade. Na cidade de Manizales, uma das cidades mais afetadas, uma cúpula da Catedral Basílica Metropolitana sofreu graves danos, segundo a Rádio Caracol. Em Pereira, o terremoto causou danos graves e deixou feridos, disse o governador provincial à imprensa local. O tremor foi sentido também no vizinho Equador e na Venezuela, que foi atingida por um duplo terremoto que devastou o país em junho. Segundo as agências de notícias Reuters e AP, ainda não havia notícia de impactos no Brasil. O sistema de alerta tsunamis dos Estados Unidos afirmou que não há risco de tsunami por conta do terremoto. A SMC, a primeira a registrar o tremor, inicialmente havia reportado uma magnitude de 7,1, depois revisado para 6,8 e depois mudou para 7,4. O Serviço Geológico Colombiano também falou em 7,4 de magnitude.
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1: Segue lá em Silva, TBT de barra. Tem que respeitar. É mais ou menos assim, ó.

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0: Bom demais, Rádio 94 FM, a rádio que vai mais longe para ficar mais perto de você, tá aí, Pete. Admirável, chip novo. Agora faltando 3 para as 4, boa tarde.
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3: Aí, meu compadre, vou falar pra ela agora. Vambora.

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1: Nunca vai ser o lugar, sempre vai ser a pessoa. Henrique Juliano.

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0: Bom demais, agora 4h28 na Jovem 94 FM. Tenho saudade com os Paralamas do Sucesso, Lourinha Bombril.
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0: Agora tem ele, Gustavo Lima.

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1: O volume de transações via Pix aumentou 25,7% em 2025, mostra Banco Central. O número de transações via Pix aumentou 25,7% em 2025 em comparação a 2024. Foram quase 80 bilhões de transações no ano passado. No mesmo período, o volume financeiro de transações por meio de infraestrutura cresceu 33,8%, ultrapassando 35 trilhões de reais. Os dados constam na segunda edição do relatório de gestão do Pix, publicado nesta segunda-feira, dia 10, pelo Banco Central. Abre aspas. A quantidade e o volume de transações Pix tem crescido de forma significativa desde o seu lançamento. Fecha aspas, diz o Banco Central no documento. O relatório destaca que a infraestrutura sofreu uma mudança significativa na distribuição das transações desde seu lançamento em 2020, do ponto de vista da sua natureza. Inicialmente, o meio de pagamento era usado sobretudo para transações entre pessoas físicas, que correspondiam a 85% das transações. Com o passar do tempo, porém, a população passou a usar o serviço para envio para pessoas jurídicas. Em 2025, 43% das transações foram de pessoas físicas para pessoas jurídicas, um aumento de 4 pontos percentuais em relação a 2024 e de 37 pontos percentuais em relação a 2020. Abre aspas. Esses números demonstram o processo de maturidade do Pix, que passou de um meio utilizado primordialmente para viabilizar transferências digitais entre pessoas para um meio de pagamento central para o funcionamento do varejo brasileiro. Fecha aspas, afirma o Banco Central. Na análise por faixas de valor, no ano passado, 59% dos envios entre pessoas físicas foram na faixa de até R$ 60,00, enquanto 21% das transações foram acima de R$ 200,00. Com relação às transações de pessoas físicas para pessoas jurídicas, 76% ocorreram nas faixas de até R$ 60,00 e apenas 8% foram acima de R$ 200,00. De maneira agregada, 71% das transações por meio de infraestrutura foram de até R$ 100,00.
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5: Beleza, agora faltando 10 para 5, até as 6 tem Estação da Tarde. A partir das 6, Batidão Sertanejo, Papas da Língua.

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4: Beleza, confira 5:05, boa tarde.

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0: pra cantar comigo, o meu amigo, meu sim, o vaqueiro do forró. Chega mais, garoto.
1: Ô, meu amigo Demachou, vaqueiro do forró, chegando pra cantar com você, pra essa galera linda.

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6: Em Brasília, 19 horas.
5: Está no ar a Voz do Brasil. As notícias do governo federal que movimentaram o país no dia de hoje.
7: Olá, boa noite.
6: Boa noite para você que nos acompanha em todo o país.
7: Segunda-feira, 10 de agosto de 2026.
6: Vamos aos destaques do dia.
7: Agosto Lilás, mês de conscientização pela prevenção e combate à violência contra a mulher.
6: Hoje vamos falar das principais formas de violência e como denunciar.
7: Atualmente existem em todo o país 495 delegacias especializadas de atendimento à mulher. Luana Karen.
8: Em 2025, as unidades realizaram mais de 782 mil atendimentos. Além disso, foram registrados 608 mil boletins de ocorrência.
6: Gás de cozinha já está disponível, vale para a nova recarga do botijão.
7: A recarga poderá ser realizada pelo responsável familiar diretamente em revendas credenciadas. Natália Koslick.
9: Podem participar as famílias com pelo menos 2 pessoas em sua composição, renda per capita de até meio salário mínimo e cadastro único atualizado nos últimos 24 meses.
6: E vamos falar sobre o fenômeno climático El Niño, que atinge o Brasil.
7: Ele provoca chuvas acima da média, ventanias e ciclones no sul e sudeste do país, além de estiagem no norte, nordeste e centro-oeste.
6: Quem conversa com a gente sobre o tema é Volney Wolf. Ele fala como a população pode buscar mais informações.
10: A primeira coisa é buscar as informações nas defesas civis municipais, ou seja, nos órgãos oficiais, nos órgãos do governo do estado e nos órgãos oficiais do governo federal.
7: Hoje, na apresentação da Voz do Brasil, Mariana Jungmann e Luciano Seixas.
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7: Famílias que têm direito a repor o gás de cozinha já têm acesso ao Vale Recarga.
6: Os beneficiários podem verificar o direito ao benefício no site do Ministério do Desenvolvimento e Assistência Social, Família e Combate à Fome ou no portal da Caixa Econômica Federal.
9: Para ter acesso à recarga do gás do povo, o responsável familiar deve procurar uma das revendedoras que participam do programa em todo o país. Quem explica é a secretária nacional de integração e articulação de plataformas sociais eletrônicas, Ana Lúcia Alonso.
11: Se apresentando na loja ou ligando para ela, você tem o direito de fazer a recarga a cada 2 meses ou a cada 3 meses, de acordo com o tamanho da sua família. Se você encontrou a sua revenda, é só se apresentar e fazer o pagamento da recarga com o cartão da Caixa Econômica Federal com chip, que pode ser o cartão do Bolsa Família, ou então você pode usar o seu celular. Você não precisa de intermediários. E você tem garantido com segurança a troca do seu gás para fazer o almoço de todo dia.
9: Podem participar as famílias com pelo menos 2 pessoas em sua composição, renda per capita de até meio salário mínimo e cadastro único atualizado nos últimos 24 meses. Os vales recargas são liberados no dia 10 de cada mês, observando a quantidade de botijões a que cada família tem direito ao ano. A periodicidade varia conforme a composição familiar. Domicílios com 2 ou 3 membros, por exemplo, recebem 1 vale a cada 3 meses. Já as famílias com 4 ou mais integrantes têm direito a 1 vale a cada 2 meses. As consultas das distribuidoras credenciadas associadas, da situação do Vale, assim como de outras informações sobre o programa, podem ser feitas pelos canais oficiais da Caixa e do Ministério do Desenvolvimento e Assistência Social, Família e Combate à Fome. O Disque Social, pelo número 121, é uma das indicações. Reportagem Natália Koslick.
7: Você sabe o que fazer diante de um caso de violência contra uma mulher?
6: Quais serviços buscar ou por qual meio fazer uma denúncia?
7: O Agosto Lilás é uma oportunidade para falar sobre esse tema e conscientizar sobre os direitos das mulheres.
6: O tema da campanha deste ano são os 20 anos da Lei Maria da Penha, considerada um dos marcos na proteção dos direitos da mulher no Brasil.
4: Foi para pedir socorro que, há 2 anos, a vítima de violência, que vamos chamar de Maria, entrou pela primeira vez em uma casa da mulher brasileira.
12: Eu cheguei na casa sem esperança nenhuma, sem expectativa nenhuma, sem norte algum. Eu estava só o farrapo humano, né? Tinha violências que eu nem tinha conhecimento que eram violências, né? Mas, assim, é página virada.
4: Criada há 11 anos, a Casa da Mulher Brasileira reúne em um só lugar serviços como apoio psicossocial, delegacia e juizado especializados, defensoria pública, serviço de saúde e alojamento de passagem. Atualmente, há 13 dessas em funcionamento no país, abertas 24 horas por dia, todos os dias da semana. A coordenadora-geral de fortalecimento da rede de atendimento do Ministério das Mulheres, Maura Souza, explica como funciona o atendimento.
13: Primeiro, a mulher passa pelo serviço de acolhimento, atendimento psicossocial, e se for um caso por um alojamento de passagem, a gente oferta esse serviço no âmbito da Casa da Mulher Brasileira, além da brinquedoteca, para que essa mulher tenha condições de ter o atendimento nos outros serviços.
4: No Agosto Lilás, mês de conscientização pelo enfrentamento à violência contra a mulher, a Casa reforça a garantia dos direitos das mulheres. A subsecretária de Enfrentamento à Violência da Secretaria da Mulher do Distrito Federal, Maíra Castro, destacou que, além do apoio imediato, a Casa da Mulher Brasileira também ajuda as vítimas a alcançarem autonomia profissional e financeira.
14: Elas podem fazer cursos, ter a empregabilidade. Temos mais de 400 mulheres empregadas em diferentes órgãos. Estão sempre visando essa oportunidade, uma porta de saída que elas tenham da violência doméstica.
4: O tema deste Agosto Lilás são os 20 anos da Lei Maria da Penha, considerada um dos marcos na proteção dos direitos da mulher no Brasil. Além da agressão física, a norma abrange outras 4 formas de violência contra a mulher. A violência patrimonial, que se caracteriza pela destruição ou retenção de bens, dinheiro ou outros recursos. A violência moral, que ocorre por meio de calúnia, difamação, injúria ou qualquer conduta que atinja a honra e a reputação da mulher. A violência psicológica, caracterizada por atitudes que causam medo, humilhação, ameaças, isolamento e manipulação, e a violência sexual, que é qualquer ato praticado sem consentimento. Em qualquer dos casos, a mulher deve fazer o registro da ocorrência. Os profissionais são qualificados para esse atendimento, de acordo com Mariana Almeida, delegada adjunta da Delegacia de Atendimento à Mulher 2 do Distrito Federal.
15: Esse policial precisa ter a sensibilidade de acolher essa vítima, de acalmá-la para que assim ela consiga, né, relatar o que está acontecendo, e também ele precisa saber o que de fato vai auxiliar essa vítima para poder encaminhá-la a outros órgãos, a outros serviços públicos, porque a gente precisa de toda essa atuação de rede, como prevê a própria Lei Maria da Penha.
4: Há em todo o país 495 delegacias especializadas de atendimento à mulher. Em 2025, as unidades realizaram mais de 782 mil atendimentos. Além disso, foram registrados 608 mil boletins de ocorrência e mais de 300 mil inquéritos instaurados e medidas protetivas de urgência solicitadas. As vítimas de violência também podem contar com a Central de Atendimento à Mulher, o Ligue 180. A ligação é gratuita e o serviço funciona 24 horas por dia, todos os dias da semana. Os serviços também podem ser acessados pelo WhatsApp 61 99 610 0180 ou pelo e-mail central180@mulheres.gov.br. Mas atenção, se o caso for de emergência, ou seja, se a mulher estiver em risco imediato, a recomendação é acionar a Polícia Militar por meio do 190. Reportagem Luana Karen.
7: A Agência Nacional de Proteção de Dados, a ANPD, abriu um processo de fiscalização contra o Discord.
6: A medida busca apurar possíveis descumprimentos das regras de proteção previstas no Estatuto Digital da Criança e do Adolescente.
7: A fiscalização ocorre após episódio que resultou na morte de uma adolescente de 13 anos.
6: A plataforma terá que informar quais medidas adota para evitar situações de risco. Confira com Thaís de Araújo.
16: Muito popular entre os jogadores online, o Discord é uma plataforma que permite a troca de mensagens por texto, voz e vídeo. O serviço também reúne comunidades em que os usuários podem conversar e interagir em tempo real. Para investigar possíveis falhas na proteção de crianças e adolescentes dentro da plataforma, a Agência Nacional de Proteção de Dados, a ANPD, abriu um processo de fiscalização. O objetivo da agência é verificar se a plataforma está cumprindo as regras do Estatuto Digital da Criança e do Adolescente, o ECA Digital, para prevenir situações que possam colocar menores de 18 anos em contato com conteúdos que incentivem ou facilitem a automutilação e o suicídio. Também serão analisados os mecanismos usados pelo Discord para verificar a idade dos usuários e para identificar e retirar conteúdos que violem essas regras, além de comunicação de casos graves às autoridades. A plataforma terá 5 dias úteis para apresentar informações sobre as medidas adotadas para prevenir e combater violações graves contra crianças e adolescentes. Se forem encontradas irregularidades, a ANPD poderá determinar mudanças e aplicar as sanções previstas no ECA Digital. Entre elas, multa de até R$50 milhões por infração. A fiscalização da ANPD é um trabalho conjunto com a Polícia Civil e o CyberLab da Secretaria Nacional de Segurança Pública, do Ministério da Justiça e Segurança Pública, que atuam para investigar um grupo criminoso suspeito de incentivo ao suicídio e à automutilação por meio do Discord, resultando na morte de uma adolescente de 13 anos no último dia 22 de julho. Thaís de Araújo, para a Voz do Brasil.
7: O fenômeno El Niño já é uma realidade e está afetando o clima no Brasil.
6: Ele provoca chuvas acima da média, ventanias e ciclones no sul e sudeste do país.
7: E estiagem que pode levar à crise hídrica do norte, nordeste e centro-oeste.
6: Mais cedo, nós conversamos com o secretário nacional de Defesa Civil, Volney Wolff, sobre como a população e os municípios podem se preparar para as consequências desses eventos. Acompanhe. Secretário Volney Wolff, seja muito bem-vindo à Voz do Brasil, um prazer ter o senhor com a gente aqui. Vamos começar falando sobre os impactos do El Niño, que já estão sendo sentidos, secretário, especialmente ali no sul do país. O senhor pode fazer para a gente um relato sobre como está a situação por lá, quais têm sido os principais problemas decorrentes de eventos climáticos e quais os municípios mais afetados?
17: Sim. Mariana, bem, começando aí do início, né? Na verdade, os efeitos do El Niño já são sentidos no Brasil inteiro, né? De sul a norte do país. O aquecimento das águas do Atlântico, que já passam de 2 graus, nos permitem inferir que nós já estamos vivendo um El Niño no grau muito forte, né? Isso quer dizer que vamos ter chuvas intensas na região sul do Brasil, possivelmente ainda na região sudeste, mas teremos também estiagem e escassez hídrica muito, muito forte na região amazônica e na região do Nordeste, que a gente já começa a sentir também. Além disso, na região centro-oeste, é possível que tenhamos ainda incêndios e também a região centro-oeste é uma região que tem escassez hídrica e tem chuvas intensas em alguns períodos, né? E ainda, principalmente ali na São Paulo, Rio, ondas de calor prometem ser bastante fortes ainda no ano de 2026. Bom, a gente viu no último mês especificamente agora em julho, na região sul, especialmente lá no Rio Grande do Sul, chuvas intensas que duraram mais de uma semana. Aliás, elas perduraram por mais de 10 dias. E isso ocasionou elevação dos níveis dos rios, das principais vales de rios do Rio Grande do Sul, que levam água até a bacia do Guaíba, na grande Porto Alegre, né? Então, isso acabou ocasionando danos e prejuízos à população, né? Em muitos dos municípios, a população teve água em suas casas, né? Isso sempre ocasiona um grande problema à população. E agora, na última semana, né? No último final de semana, estava previsto o ciclone extratropical, né? Que é um ciclone que é formado ali na região leste do Brasil, vindo do sul do país, Uruguai, Argentina, em função daquelas massas de ar frio, que ao chegar no continente, geram chuvas intensas, mas pior que isso, né? Nesse caso, ventanias próximas de 100 km por hora. E o que aconteceu ali na região metropolitana de Porto Alegre é que a velocidade dos ventos passaram de 100, chegaram a 115, 120 quilômetros, tanto na região metropolitana de Porto Alegre, como lá no sul, na região de Pelotas, principalmente, né? E isso traz muitos transtornos à população das cidades.
7: Perfeito, secretário. Como o senhor citou, novos fenômenos climáticos, como tornados e ciclones, ainda são esperados, né? Como é que os municípios podem se preparar para esta situação?
17: Então, eu acho assim, é importante que a população, no primeiro momento, busque informações de órgãos oficiais. Então, a primeira coisa é buscar as informações nas defesas civis municipais, nas prefeituras, ou seja, nos órgãos oficiais, nos órgãos do governo do estado e nos órgãos oficiais do governo federal. Como uma segunda medida, é muito importante que as pessoas busquem medidas de autoproteção. Ao ter um alerta de possível chuvas intensas com ventanias, ou seja, que vai haver em potencial a possibilidade de ocorrer um desastre, que essas pessoas busquem medidas de autoproteção. É importante também, Luciano, que as prefeituras busquem, ao longo dos períodos de preparação, botar em prática os seus planos de contingência. Quando possível, e muitas delas têm feito isso, principalmente na região sul do Brasil, fazer simulados com a população. Tirar os planos de contingência da gaveta e transformar isso em simulados, onde, junto com a população, os órgãos de defesa civis, mas mais que isso, dos sistemas municipais e estaduais de defesa civil, fazem um simulado de como é que seria uma situação de potencial desastre em função, por exemplo, de chuvas intensas.
6: O secretário, e os municípios que já foram atingidos, né? Porque a gente viu aí que no Rio Grande do Sul a coisa já começou a escalar. No caso dos municípios que já foram atingidos, como é que eles devem proceder para conseguir ajuda?

0: Secretário, a gente está falando do sul do país, como o senhor colocou, né? Questão de alagamentos, chuvas, tornados, e também o senhor colocou no início, existe o outro lado, né? O agravamento da estiagem em grande parte do país, mais notadamente região centro-norte. Quais são os maiores perigos desta situação?
1: Então, nós não podemos nos esquecer que em 2023, de 23 para 24, no El Niño também muito forte, talvez tenha sido a maior estiagem, a maior crise hídrica que a gente viveu nos últimos tempos na região amazônica, né? Os grandes rios, parte deles secaram, os transportes via navegação ficaram muito prejudicados e nós tivemos que lançar mão, de algumas ações para ajudar os estados do norte. Nós temos equipes em todas as regiões do norte, em todos os estados do norte, mais o centro-oeste, reuniões de capacitação de como a gente deve se preparar para que, em havendo essa situação de crise hídrica, a gente possa trabalhar de maneira muito integrada entre os estados, os municípios e o governo federal, para que as pessoas possam ter o menos possível de impacto nessas situações.
2: Muito bem, nós conversamos com Volney Wolff, secretário nacional de Defesa Civil. Muito obrigada, secretário, pela sua entrevista aqui à Voz do Brasil.
1: Eu que te agradeço, Mariana e Luciano. Muito obrigado pela oportunidade.
0: O Ministério das Relações Exteriores prestou solidariedade à Colômbia depois do terremoto que atingiu o país na manhã desta segunda-feira.
2: O tremor de magnitude 7,4 foi o mais forte registrado no país durante a última década, segundo o Serviço Geológico Colombiano.
0: O Itamaraty acompanha os esforços de busca e de assistência às populações afetadas e manifesta disposição de colaborar com as autoridades colombianas. Até o momento não foram identificados brasileiros entre as vítimas.
2: O governo da Colômbia decretou estado de emergência. Segundo o balanço oficial, ao menos 111 pessoas morreram e 87 ficaram feridas.
0: O plantão consular permanece à disposição para prestar assistência a cidadãos brasileiros em situação de emergência.
2: O atendimento da Embaixada do Brasil em Bogotá pode ser feito por meio do telefone 57-31-0809-6169. Já o plantão consular em Brasília pode ser feito pelo telefone 61-98-260-0610.
0: Começaram as convocações da lista de espera do Fundo de Financiamento Estudantil, FIES.
2: Os inscritos nessa edição que ainda não foram pré-selecionados devem acompanhar a classificação no site do FIES até o dia 24 de setembro para não perder a vaga.
0: A diretora de Políticas de Acesso à Educação Superior do Ministério da Educação, Marina Castro, explica como garantir a vaga.
3: O candidato que for pré-selecionado por meio da lista de espera terá 3 dias úteis a contar da data da convocação para acessar a página do FIES e complementar as informações da inscrição. Na sequência, será a vez de validar a documentação exigida, primeiro na instituição de ensino e depois no banco. Os prazos de cada etapa devem ser observados rigorosamente para evitar a perda da vaga para financiamento do curso.
2: Nessa edição foram disponibilizadas 75.500 vagas, distribuídas em mais de 1.200 instituições privadas de educação superior.
0: Metade das vagas é destinada para estudantes com renda familiar per capita de até meio salário mínimo, inscritos no CadÚnico.
2: Os pré-selecionados devem acompanhar a classificação no endereço fiesseleçãoaluno.mec.gov.br.
0: E estudantes que participam do processo seletivo do ProUni, o Programa Universidade para Todos, e foram pré-selecionados, devem comprovar as informações de inscrição até sexta-feira, dia 14.
2: A documentação exigida deve ser apresentada diretamente na instituição de ensino superior.
0: Os estudantes que recebem bolsa integral do ProUni podem solicitar a bolsa permanência. Saiba como.
4: Estudantes com bolsa integral do ProUni e matriculados em cursos presenciais de turno integral podem solicitar a Bolsa Permanência, auxílio mensal de R$ 700,00, concedido pelo Ministério da Educação. O benefício é destinado ao custeio de despesas educacionais e atende alunos de cursos com duração mínima de 6 semestres e média de pelo menos 6 horas de aula por dia. Para receber a bolsa, o estudante também precisa ter conta corrente individual no Banco do Brasil ou na Caixa Econômica Federal, vinculada ao mesmo CPF cadastrado no sistema do ProUni. O auxílio não pode ser acumulado com outras bolsas públicas de mesma finalidade, e pode ser suspenso caso a bolsa principal do ProUni seja interrompida ou o aluno deixe um curso

0: integral. O pedido deve ser feito diretamente na coordenação do ProUni da instituição de ensino superior onde o estudante está matriculado. A faculdade verifica se o curso é elegível, realiza o cadastro no sistema e inclui o aluno na relação mensal de beneficiários, conforme a disponibilidade orçamentária do Ministério da Educação. Claudimário Carvalho, para a Voz do Brasil.
1: Trabalhar desde os 14 anos de forma legal, com remuneração e ainda aprender um ofício.
2: É a aprendizagem profissional, uma modalidade de contratação que combina formação teórica e experiência prática no ambiente de trabalho.
3: Criada no ano 2000, a contratação de aprendizes é voltada a adolescentes e jovens entre 14 anos completos e 24 anos incompletos. O contrato de aprendizagem é registrado em carteira de trabalho, com acesso aos direitos trabalhistas e previdenciários. Entre eles, remuneração proporcional às horas trabalhadas, nunca inferior ao salário mínimo hora, o depósito do Fundo de Garantia do Tempo de Serviço, FGTS, o 13º salário, as férias e o vale-transporte. No entanto, o contrato de aprendizagem tem prazo determinado de até 2 anos e a jornada de trabalho possui regras específicas, de 4 a 6 horas diárias para aprendizes que ainda não concluíram o ensino médio e de até 8 horas diárias para aqueles que já concluíram o ensino médio. Para se candidatar a uma vaga de aprendizagem, o jovem deve estar regularmente matriculado e frequentando uma instituição de ensino. A contratação está vinculada à participação em curso de aprendizagem profissional em instituição habilitada, como SESC, SENAC e SENAT, por exemplo. A contratação de aprendizes é obrigatória para estabelecimentos de qualquer natureza que possuam, no mínimo, 7 empregados em funções que demandem formação profissional. Daniele Popov, para a Voz do Brasil.
1: O custo dos alimentos da cesta básica registrou queda em 26 capitais brasileiras no mês de julho.
2: Foi o que mostrou a pesquisa realizada todo mês pela Conab, a Companhia Nacional de Abastecimento, e pelo DIEESE, o Departamento Intersindical de Estatísticas e Estudos Socioeconômicos.
1: Segundo a análise, na comparação entre julho e junho, as maiores quedas ocorreram em Natal, Maceió e Belo Horizonte. Apenas São Luís registrou aumento.
2: Os produtos que tiveram as principais reduções nas capitais brasileiras foram a batata, tomate, café e açúcar.
1: Ainda segundo o levantamento da Conab e do DIEESE, houve também diminuição no preço da carne em 14 capitais.
2: E essas foram as notícias do governo federal.
1: Fique agora com as notícias do Poder Judiciário e do Congresso Nacional. Boa noite.
2: Boa noite para você e até amanhã.
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6: Em seminário, o presidente do STF, do CNJ, fala sobre transparência e confiança pública.
7: Ministro Fachin participa da abertura das celebrações do bicentenário dos cursos jurídicos no Brasil.
6: STJ reconhece validade de tarifa de adiantamento a depositante prevista em contrato bancário.
7: Boa noite, eu sou Marcela Luiz.
6: E eu sou Walter Lima.
7: Presidente do STF e do CNJ, ministro Edson Fachin, abre seminário O Judiciário em Debate, Integridade, Eficiência e Acesso à Justiça.
6: O evento é uma iniciativa do jornal Folha de São Paulo em parceria com a OAB do Estado. Carolina Chaves.
8: O ministro Edson Fachin explicou que o judiciário já avançou muito na transparência e no acesso à justiça com a ajuda da tecnologia. Mas é preciso mais para preservar a confiança nas instituições e exercício responsável da função.
9: Precisamos enfrentar com seriedade a agenda de moralização dos gastos públicos, de aprofundar as investigações de corrupção que ainda permanece em nosso país, bem como aperfeiçoar os mecanismos de transparência e encontrar soluções públicas, justas e fiscalmente sustentáveis para questões estruturais do Estado brasileiro, inclusive no que diz respeito ao regime remuneratório da magistratura, que é o que faremos com a proposição de uma lei federal de caráter nacional, cuja minuta estará pronta até o final deste ano.
8: Os encontros acontecem nas manhãs de segunda-feira, nos dias 10, 17 e 24 de agosto.
7: O presidente do STF e do CNJ, ministro Edson Fachin, também participou hoje do início das comemorações dos 200 anos dos cursos jurídicos no Brasil na Faculdade de Direito da Universidade de São Paulo.
6: A cerimônia abriu a programação do bicentenário dos cursos jurídicos no Brasil.
7: Na ocasião, Fachin ressaltou o papel da Faculdade de Direito de São Paulo como espaço de defesa das liberdades públicas, dos direitos humanos e da democracia.
6: Os cursos de direito no país foram criados em 11 de agosto de 1827, por decreto de Dom Pedro I.
7: A Polícia Federal deflagrou hoje uma operação para investigar possíveis irregularidades na aplicação de recursos do regime próprio de previdência social do município de Maceió, em Alagoas.
6: A ação foi autorizada pelo ministro André Mendonça, do STF. Marta Ferreira.
10: Entre os alvos está o Maceió Previdência, autarquia responsável pela análise e concessão de benefícios de pensão por morte e aposentadoria. A Polícia Federal busca esclarecer as circunstâncias do credenciamento, da cotação, da análise de risco, da governança e da tomada de decisão que antecederam os investimentos. A investigação tem como objeto duas aplicações realizadas nos anos de 2023 e 2024, que totalizaram R$ 97 milhões de reais. Na decisão do ministro André Mendonça, ele aponta que houve possível direcionamento dos investimentos e exposição desproporcional do patrimônio previdenciário a ativos de risco elevado e liquidez reduzida.
7: É válida a tarifa de adiantamento a depositante prevista em contrato bancário.
6: Esse entendimento é do STJ, Fátima Ochoa.
11: A tarifa de adiantamento a depositante remunera o serviço prestado quando o banco adianta recursos para cobrir pagamentos que ultrapassam o saldo da conta. Em ação civil pública, o Ministério Público de São Paulo questionou a legalidade da tarifa. O juízo de primeiro grau declarou nula a cláusula contratual, proibiu novas cobranças e determinou a devolução em dobro dos valores pagos. E o Tribunal Estadual substituiu a restituição em dobro pela devolução simples. Na quarta turma do STJ, o ministro relator João Otávio de Noronha explicou que a tarifa de adiantamento a depositante não se confunde com os encargos da operação de crédito e a cobrança é permitida quando há previsão contratual clara e segue normas do Conselho Monetário Nacional e do Banco Central, como nesse caso. Assim, o colegiado deu parcial provimento ao recurso especial do banco e julgou improcedente a ação civil pública.
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7: Uma boa noite.
6: E até amanhã.
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13: Eu sou Paula Groba.
14: E eu sou Ricardo Nakaoka.
13: E estes são os destaques de hoje do Jornal do Senado, que começa agora.
14: Senado inicia a semana de esforço concentrado.
13: Senadora cobra resultados e transparência no uso de verbas para o povo Yanomami.
14: Projeto proíbe que concursos da segurança pública limitem vagas para mulheres.
13: Boa noite.
14: Boa noite.
13: Mais de 2 bilhões de reais foram destinados desde 2023 à proteção do território Yanomami.
14: Mas como esses recursos estão sendo aplicados? Essa foi uma das questões debatidas pela Subcomissão Permanente dos Povos Indígenas Yanomami durante a audiência nesta segunda-feira. Repórter Rodrigo Rezende.
15: O ministro dos Povos Indígenas, Eloy Terena, destacou que os recursos conseguidos por meio dos créditos extraordinários são distribuídos para diversos ministérios e que, no caso da pasta dos povos indígenas, vários eram os desafios enfrentados na área Yanomami, porção do território brasileiro na região norte do Amazonas e de Roraima, equivalente ao tamanho de Portugal.
16: Quando nós assumimos em 2023, desenhamos ali uma estrutura para fazer frente às demandas que estavam colocadas, né? Garimpo ilegal presente na terra indígena, situação de desnutrição e uma ausência de proteção territorial.
15: A senadora Damaris Alves, do Republicanos do Distrito Federal, afirmou que os recursos ainda precisam ser aumentados, mas sempre com cobrança por resultados.
17: Que em 2022, 56% das crianças estavam em estágio de desnutrição. Agora, em 26, depois das ações emergenciais, a gente cai para 46. O valor foi pouco para a gente alcançar as metas de nutrição e combate à fome.
15: Além da compra e distribuição emergencial de cestas básicas, parte dos recursos destinados ao Ministério dos Povos Indígenas foi usada para criar uma estrutura capaz de identificar a origem e o destino do ouro extraído no Brasil, especialmente o retirado do território Yanomami.
13: E em meio às divergências entre governo, oposição e judiciário, está pronto para votação no plenário do Senado o projeto que cria o Exame Nacional de Proficiência em Medicina.
14: A discussão ganhou um novo capítulo após o Tribunal Regional Federal suspender as sanções aplicadas pelo governo às faculdades que tiveram baixo desempenho no Exame Nacional de Avaliação da Formação Médica, realizado em 2025. Repórter Douglas Castilho.
18: A controvérsia principal é entre o atual Enamed, exame realizado ao longo do curso de medicina organizado pelo MEC, e a proposta do Profimed, avaliação de proficiência a ser realizada pelo Conselho Federal de Medicina após a graduação em análise no Congresso. Em debate no Senado, o senador Rogério Carvalho, do PT de Sergipe, afirmou que o processo de verificação não pode se dar apenas ao fim do curso.
19: Eu defendo que tem o teste de proficiência, mas ele tem que ser a última etapa de um processo mais amplo de avaliação e que tem que gerar consequências para as escolas que garantem o ingresso.
18: Já o relator do projeto de lei do Profimed, senador doutor Irã, do PP de Roraima, reforçou que o Conselho Regulamentador da Profissão, CFM, deve ser o responsável pela certificação.
20: Colocar o Profimed, a prova de proficiência, no Ministério da Educação, que tem sido responsável pela proliferação desenfreada de escolas médicas no nosso país, produzindo médicos com baixo conhecimento, colocando a população em alta vulnerabilidade, isso é um perigo para a sociedade.
18: Uma decisão do TRF da primeira região, em 5 de agosto, suspendeu as punições impostas pelo Executivo às universidades com resultados considerados ruins no ano passado, com base no Enamed.
13: O Senado começou hoje uma semana de esforço concentrado com votações importantes. Os parlamentares terão uma agenda intensa no plenário e nas comissões, com propostas que podem impactar a indústria, o mercado de trabalho e a relação entre contribuintes e o fisco.
14: Entre os destaques está a criação de um programa de estímulo à indústria nacional de fertilizantes. Os detalhes com o repórter Pedro Pincer.
21: A pauta de votações do plenário para esta semana prevê a votação de pelo menos 10 projetos. O primeiro item que deve ser analisado é a criação do Programa de Desenvolvimento da Indústria de Fertilizantes. O objetivo é estimular investimentos na implantação, ampliação e modernização da infraestrutura voltada à produção nacional de fertilizantes e de seus insumos. Para o autor, senador Laércio Oliveira, do Progressistas de Sergipe, a iniciativa busca reduzir a dependência brasileira da importação de fertilizantes e fortalecer a segurança alimentar, a competitividade do agronegócio e a indústria.
22: O Brasil não pode apenas continuar reagindo às crises internacionais. Precisamos nos antecipar a elas. Precisamos construir autonomia. Precisamos fortalecer a nossa indústria. Precisamos garantir estabilidade para quem produz e segurança para quem consome.
21: Na quarta-feira, está prevista a votação do texto da Câmara para o projeto de lei complementar que cria descontos para contribuintes que regularizarem espontaneamente seus débitos tributários e reforça na esfera administrativa a aplicação de decisões do STF e do STJ, e também também a criação de dois estatutos. O do aprendiz, que estabelece regras para a jornada de trabalho, novas hipóteses de rescisão do contrato e direitos para essa parcela de trabalhadores, e o da vítima, que reúne em um único texto direitos e garantias hoje distribuídos em diferentes normas para vítimas de crimes e contravenções, calamidades públicas, desastres e epidemias.
13: E após a aprovação no Senado, foi sancionada a lei que permite a destinação ao Corpo de Bombeiros de emendas parlamentares antes exclusivas da área da saúde.
14: Os recursos financiarão atendimentos de urgência feitos pelas corporações. Repórter Marcela Diniz.
0: 40% das ocorrências atendidas por bombeiros no Brasil em 2025 foram do tipo pré-hospitalar, em acidentes e outras situações de urgência. Isso equivale a mais de 1 milhão de emergências. Com a Lei Complementar 234, sancionada no dia 6 de agosto, parlamentares estão autorizados a destinar recursos de emendas da área da saúde para financiar esse tipo de atendimento. Antes, as verbas recebidas pelos corpos de bombeiros estaduais e do Distrito Federal teriam de estar vinculadas à rubrica da segurança pública. O senador Wilder Moraes, do PL Goiano, um dos relatores do projeto que deu origem à lei, ressaltou que os bombeiros atuam em parceria com o Serviço de Atendimento Móvel de Urgência, o SAMU, e afastou a possibilidade de disputa pelo orçamento da saúde pública.
1: Não transfere recursos da saúde para a segurança pública, apenas permite financiar os serviços de saúde que os bombeiros já prestam gratuitamente todos os dias, salvando vidas em todo o Brasil.
0: O dinheiro das emendas não poderá ser usado pelos corpos de bombeiros para pagar salários nem para custear ações que não estejam ligadas aos atendimentos pré-hospitalares.
13: O Senado pode concluir a votação do projeto que proíbe a limitação de vagas para mulheres em concursos da área de segurança pública.
14: O texto, já aprovado pelas Comissões de Direitos Humanos e de Segurança Pública, também reserva pelo menos 20% das vagas para mulheres nas polícias civis, militares e penais, nos corpos de bombeiros e nas polícias institucionais do Judiciário e do Ministério Público. Repórter Bruno Lourenço.
3: O projeto de lei que está pronto para ser votado no plenário do Senado proíbe a limitação de vagas para mulheres em concursos da área de segurança pública. A iniciativa também reserva pelo menos 20% das vagas nos concursos públicos das polícias e bombeiros para o público feminino. A relatora na Comissão de Segurança Pública, senadora Damares Alves, do Republicanos do Distrito Federal, defende a medida.
23: O que queremos? Uma política de valorização da mulher lá na Polícia Militar, no Corpo de Bombeiro, na Polícia Civil.
3: A proposta cria ainda a Política Nacional de Valorização das Mulheres na área de segurança pública, que será condição para o repasse de verbas do Fundo Nacional do Setor, como explicou o relator na Comissão de Direitos Humanos, senador Alessandro Vieira, do MDB de Sergipe.
24: As mulheres na segurança pública são historicamente discriminadas. Isso é um fato incontestável. Uma realidade que se repete em matérias, em casos que todos nós temos em diversas oportunidades de conhecimento.
3: A nova política estabelece igualdade de oportunidades entre mulheres e homens nas carreiras da segurança pública. O fim da exclusividade ou preferência dessas atividades para homens. A rejeição de práticas, atitudes e crenças discriminatórias. E o enfrentamento do assédio e da violência contra mulheres no ambiente de trabalho.
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14: 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Com edição de Paula Groba e trabalhos técnicos de João Lira, o Jornal do Senado fica por aqui. Acompanhe agora as notícias da Câmara dos Deputados. Boa noite.
13: Boa noite e até amanhã.
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26: Plenário pode votar projeto que prioriza processo sobre crimes de racismo.
27: Câmara retira da Justiça a atribuição de julgar a entidade que atende menores.
26: Parlamentares garantem direitos para a pessoa que tem espinha bífida aberta.
2: Boa noite. Os deputados aprovaram uma proposta que busca garantir direitos a pessoas com espinha bífida aberta. A condição resulta de uma falha congênita no sistema neurológico e gera uma série de dificuldades a quem tem a malformação. A reportagem é de Paula Bittar.
4: A Comissão de Constituição e Justiça da Câmara aprovou uma proposta que classifica a espinha bífida aberta como deficiência para todos os efeitos legais. A espinha bífida é uma condição congênita em que há uma falha no fechamento do tubo neural, estrutura que dá origem ao cérebro, medula e vértebras. Essa falha pode deixar partes da medula expostas ou mal protegidas, resultando em diferentes níveis de comprometimento neurológico. O tipo mais grave e conhecido é a mielomeningocele, em que parte da medula espinhal e os nervos saem por uma abertura nas costas do bebê, formando uma bolsa visível ao nascimento e, por isso, é chamada de aberta. Essa condição pode causar paralisia nas pernas. De acordo com a proposta, pessoas diagnosticadas com espinha bífida aberta terão atendimento integral pelo Sistema Único de Saúde, sendo assegurado, no mínimo, atendimento por equipe multidisciplinar, acesso a exames complementares, assistência farmacêutica e acesso a modalidades terapêuticas reconhecidas, inclusive fisioterapia e atividade física. O atendimento integral prevê também a divulgação de informações sobre a espinha bífida aberta e as medidas preventivas e terapêuticas disponíveis. A relatora na comissão, deputada Silvia Cristina, do PP de Rondônia, destacou que o projeto garante mais segurança jurídica e facilita o acesso das pessoas aos direitos previstos na Lei Brasileira de Inclusão.
6: Apesar dos avanços na legislação brasileira, muitas pessoas com espinha bífida ainda enfrentam dificuldades para ter condição reconhecida como deficiência e, consequentemente, acessar direitos garantidos. Como relatora, o parecer favorável foi porque entendo que estamos promovendo justiça social, inclusão e dignidade. Estamos garantindo que crianças, jovens e adultos com espinha bífida tenham maior proteção legal, mais acesso às políticas públicas e melhores condições para exercer plenamente sua cidadania.
4: A proposta que classifica a espinha bífida aberta como deficiência para todos os efeitos legais já pode seguir para a análise do Senado, a menos que haja recurso para votação antes pelo plenário da Câmara. Da Rádio Câmara de Brasília, Paula Bittar.
7: Saúde. Leandre, do PSD do Paraná, apresentou o projeto que assegura às pessoas em tratamento contra o câncer o direito de usar lenço, turbante ou cobertura semelhante em fotografias destinadas à emissão, renovação ou segunda via de documentos oficiais de identificação.
2: Leandre explica que a proposta condiciona o uso do acessório à plena visibilidade dos elementos do rosto necessários à identificação biométrica. A deputada ressalta que a proposta também prevê a atualização gratuita da fotografia após o fim do tratamento oncológico.
7: Educação. Professora Luciene Cavalcante, do PSOL de São Paulo, cobra do Senado a aprovação de projeto que cria um piso nacional para os profissionais de apoio técnico, administrativo e operacional da educação básica. A proposta, já aprovada pela Câmara, aguarda análise desde março.
8: Isso seria hoje, em valores, um pouco mais de R$ 3.800 por 40 horas de trabalho. Infelizmente, a gente não tem ainda leis que garantam o piso e a carreira dos profissionais não docentes. Quem são esses profissionais? São os profissionais que estão nas secretarias da escola, que estão nas inspetorias, que estão na limpeza das escolas, fazendo as merendas. São todos os profissionais que são essenciais para a educação e não são docentes. A escola não é feita só de professores. A gente tem todo um outro corpo de profissionais que precisam ser valorizados e não estão sendo valorizados.
2: Professora Luciene Cavalcante afirma que o Fundo da Educação Básica, o Fundeb, oferece recursos para custear a valorização da categoria. A deputada garante que o Senado já tem assinaturas suficientes para a apreciação da proposta.
7: Trabalho. Marreca Filho, do PRD do Maranhão, é autor de projeto que cria diretrizes específicas para a inclusão profissional de adultos com transtorno do espectro autista. O texto prevê qualificação acessível, adaptação dos processos seletivos e apoio para ingresso no mercado de trabalho.
2: Para Marreca Filho, a contratação isoladamente não assegura a inclusão das pessoas com autismo. Ele também propõe acompanhamento no ambiente profissional, além da orientação de gestores e de equipes, para reduzir barreiras que dificultam a permanência e o desenvolvimento na carreira.
26: Doutor Francisco, do PT do Piauí, é autor de projeto que institui 7 de abril como Dia Nacional do Médico Legista. O deputado ressalta que a data faz referência à regulamentação em 1886 da função médico-policial responsável pela realização de perícias a serviço do Estado.
2: Dr. Francisco explica que o médico legista produz provas técnicas usadas na investigação de crimes e nas decisões judiciais. A proposta incentiva campanhas educativas, homenagens e eventos científicos voltados à divulgação dos avanços da medicina legal.
25: Previdência.
26: Eduardo da Fonte, do PP de Pernambuco, apresentou o projeto que cria uma política nacional de proteção às mães solo, com prioridade nos programas federais de combate à pobreza. A proposta prevê o pagamento em dobro dos benefícios de transferência de renda custeados pela União.
2: O projeto de Eduardo da Fonte também prevê atendimento prioritário à mãe solo em programas habitacionais, vagas em creches, qualificação profissional, microcrédito e assistência jurídica. Ele argumenta que a integração das medidas estabelecidas no texto amplia a autonomia das mulheres.
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25: Votação.
26: O plenário da Câmara pode votar em breve projeto que dá prioridade a inquéritos e processos sobre crime de racismo. O texto está em regime de urgência e não precisa passar pelas comissões, como explica o repórter Antônio Vital.
9: O plenário da Câmara dos Deputados pode votar projeto que dá prioridade aos processos e inquéritos relativos a crime de racismo na polícia e no judiciário. A proposta também estabelece procedimentos que os policiais devem seguir ao registrar a ocorrência. Uma das medidas determina que a autoridade policial deve registrar a ocorrência com a classificação própria de crime resultante de discriminação ou preconceito de raça, cor, etnia, religião ou procedência nacional. Dessa forma, as ocorrências não poderão mais ser classificadas como crimes diversos, o que faz com que denúncias de racismo não apareçam nas estatísticas de segurança pública, de acordo com a autora do projeto, deputada Dandara, do PT de Minas Gerais. A proposta obriga ainda o delegado a comunicar o caso imediatamente ao Ministério Público e a justificar por escrito caso opte por não classificar a ocorrência como crime racial. Além disso, dá à vítima o direito de pedir a reclassificação da ocorrência, quando houver decisão nesse sentido. Outro direito da vítima, de acordo com o texto, é ser acompanhada durante toda a fase de inquérito por um advogado ou defensor público. O projeto ganhou o regime de urgência, o que permite que seja votado diretamente no plenário, sem passar pela análise das comissões permanentes da Câmara. O texto contém outras medidas que deverão ser seguidas pela polícia ao registrar e investigar crimes de racismo. Uma das diretrizes é evitar a exposição indevida, o constrangimento, a humilhação ou o questionamento sobre a vida privada da vítima ou sobre a legitimidade da queixa. A polícia terá ainda que evitar interrogatórios sucessivos sobre o mesmo fato. O regime de urgência foi aprovado de maneira simbólica pelo plenário, mas foi criticado por deputados do Novo, Missão e do PL. Para o deputado Cabo Gilberto Silva, do PL da Paraíba, a legislação atual já prevê pena de prisão para o crime de racismo e o projeto aumenta a discriminação racial.
10: São projetos como esse que faz a discriminação às pessoas, senhor presidente. Ele não vai unir em nada o povo brasileiro. A legislação já existe, senhor presidente. Quem descumprir a legislação vai pagar e pagar caro, simples. Até porque racismo é crime inafiançável, senhor presidente. É só denunciar que a pessoa vai presa, sem direito à fiança, em flagrante delito. Então eu não entendo por que tanta energia para ser gasta com um projeto dessa natureza.
9: De acordo com a autora da proposta, a deputada Dandara, embora a legislação já preveja punição para o crime de racismo, existe uma lacuna em relação ao atendimento humanizado, especializado e à não revitimização de quem faz a denúncia. Segundo ela, a vítima muitas vezes está sujeita a tratamento inadequado, repetição excessiva de depoimentos e questionamentos indevidos sobre a ocorrência.
11: Orienta como que as forças de segurança devem agir para garantir o cumprimento das leis brasileiras que tipificam o racismo e a injúria como crimes inafiançáveis e imprescritíveis. Nós não queremos a revitimização. A pessoa já passa por uma violência, ela não consegue nem sequer registrar o boletim de ocorrência, não consegue dar andamento no processo no Ministério Público, e isso vai acarretando uma série de violências continuadas.
9: Ainda não há data para votação no plenário da Câmara do projeto que dá prioridade aos processos e inquéritos relativos a crime de racismo na polícia e no judiciário. Da Rádio Câmara de Brasília, Antônio Vital.
25: Segurança Pública.
27: A professora Marcivânia, do PCdoB do Amapá, apresentou o projeto que endurece as regras para a concessão de trabalho externo a pessoas privadas de liberdade. A proposta exige o cumprimento de parte da pena, bom comportamento e decisão judicial fundamentada.
26: O texto da professora Marcivânia também obriga o uso de tornozeleira eletrônica durante o período fora do presídio. Além disso, proíbe o benefício para condenados por crimes como feminicídio, latrocínio, crimes hediondos e participação em organização criminosa armada.
27: Daiana Santos, do PCdoB do Rio Grande do Sul, defende o projeto que destina 30% da arrecadação das BETs ao Fundo Nacional de Segurança Pública. O texto também reserva pelo menos 30% de todos os recursos do fundo para prevenir o feminicídio e enfrentar a violência contra a mulher.
26: Daiana Santos avalia que a ampliação do financiamento pode interromper o ciclo de violência antes do desfecho fatal. A deputada cita o monitoramento de agressores, as patrulhas Maria da Penha e as casas de acolhimento entre as ações possíveis.
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25: Justiça.
27: A Câmara aprovou o projeto que retira da Justiça a atribuição de julgar entidades de atendimento a crianças e adolescentes. O texto agora será analisado pelos senadores. A repórter Maria Neves tem os detalhes.
15: A Comissão de Constituição e Justiça da Câmara dos Deputados aprovou o projeto da deputada Laura Carneiro, do PSD do Rio de Janeiro, que retira do Poder Judiciário a tarefa de avaliar a qualidade do trabalho das entidades de atendimento a menores em conflito com a lei. Atualmente, o Estatuto da Criança e do Adolescente determina que essa atribuição cabe aos conselhos tutelares, ao Ministério Público e à Justiça da Infância e da Juventude. As avaliações periódicas são pré-requisito para renovar a autorização de funcionamento das instituições que atendem menores em cumprimento de medida socioeducativa. Na opinião de Laura Carneiro, uma vez que a Justiça é responsável por julgar possíveis irregularidades no funcionamento dessas entidades, o acúmulo das funções de avaliar e julgar pode comprometer a imparcialidade do processo. A deputada também argumenta que os conselhos tutelares e o Ministério Público são os órgãos em melhores condições de avaliar as instituições que atendem crianças e jovens.
16: O Ministério Público é o grande fiscal da lei, fiscal da probidade. Também é uma maneira que os conselhos tutelares que trabalham com as crianças e adolescentes podem auxiliar nessa fiscalização. É no Ministério Público e nos conselhos tutelares que você tem as equipes multidisciplinares que sabem fazer esse papel.
15: O Estatuto da Criança e do Adolescente determina que os programas de acolhimento em execução serão reavaliados pelo Conselho Municipal dos Direitos da Criança e do Adolescente, no máximo a cada 2 anos. para receber o atestado de qualidade, que com o projeto passa a ser de responsabilidade apenas dos conselhos tutelares e do Ministério Público, a instituição deve comprovar que atende todos os requisitos previstos na lei. Dentre as obrigações das entidades de acolhimento, estão a oferta de atividades educativas, não separar irmãos, promover a participação da criança ou adolescente na vida da comunidade local e incluir pessoas da comunidade no processo educativo. Ainda de acordo com o Estatuto, no caso de programas de acolhimento institucional ou familiar, os avaliadores devem considerar também os índices de sucesso na reintegração ou de adaptação à família substituta. Da Rádio Câmara de Brasília, Maria Neves.
0: Economia.
1: Vander Loubé, do PT de Mato Grosso do Sul, é um dos autores do projeto que cria a figura jurídica das cooperativas solidárias. A proposta estabelece regras próprias para a constituição e o funcionamento dessas organizações voltadas à economia solidária e à inclusão social.
27: O texto também prevê incentivos para fortalecer o setor. Entre as medidas citadas por Vander Loubé estão prioridade em compras públicas, criação de um fundo de fomento e normas específicas para cooperativas de plataformas digitais e de finanças solidárias.
1: Projeto de Valdemar Oliveira, do Avante de Pernambuco, cria o Sistema Nacional de Comunicação Preventiva e Gestão de Riscos de Regularidade Federativa. Ele explica que o objetivo é reduzir bloqueios provocados por pendências de estados, Distrito Federal e municípios.
27: De acordo com Valdemar Oliveira, os entes federados vão receber alertas antecipados para que regularizem dívidas antes de sofrerem restrições. Na visão do parlamentar, a medida busca fortalecer a gestão pública e ampliar a transparência no uso de recursos públicos.
0: Agricultura.
1: Sérgio Brito, do PSD da Bahia, quer promover a discussão sobre os impactos do fenômeno climático Super El Niño na agricultura brasileira. Segundo ele, o debate também deve abordar os reflexos no preço dos alimentos e na segurança alimentar.
27: Sérgio Brito propõe a participação de representantes do governo, de órgãos de meteorologia e de entidades do setor agropecuário. O deputado informa que o objetivo é elaborar estratégias de adaptação às mudanças climáticas e subsidiar políticas públicas para reduzir os impactos sobre a produção rural.
0: Cultura.
1: Proposta em análise na Câmara reconhece a Axé Music como expressão da cultura nacional. A autora da matéria, Lidice da Mata, do PSD da Bahia, argumenta que o gênero conquistou projeção em todo o país e se consolidou como um dos principais movimentos da música brasileira.
17: A música baiana tomou conta do Nordeste, tomou conta do Sudeste, através dos seus principais compositores e cantores que executam, interpretam a chamada música baiana ou axé music. Então, na medida em que esse movimento se transformou num movimento de reconhecimento nacional na prática, é muito importante que nós possamos reconhecer.
27: Lidice da Mata lembra que o axé surgiu na Bahia a partir da mistura de ritmos como samba reggae e se expandiu por todo o país. A parlamentar acredita que o reconhecimento fortalece a cultura e o mercado musical brasileiro.
1: Termina agora o Jornal Câmara dos Deputados, produzido pela Rádio Câmara, com trabalhos técnicos de Everson Urani e apresentação de Márcio Aquilissardi e Val Monteiro. Boa noite.
27: Uma boa noite para você. Ouça agora o Minuto do TCU.
0: Minuto do TCU.
18: Está no ar a segunda temporada do videocast Diálogos com o TCU. O primeiro episódio já está disponível nos canais oficiais do Tribunal de Contas da União no YouTube e Spotify. O tema de estreia são os desafios da segurança pública no país. A conversa reúne o auditor-chefe do TCU, Ricardo Akel, e a professora e pesquisadora Camila Dias, especialista em crime organizado.
19: É nas prisões que o PCC recruta, de fazer das prisões um centro de recrutamento. Eu falo que as prisões são um locus de produção e reprodução das redes criminais. O PCC, ele parasita as instituições estatais para crescer.
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3: 8 e 1.
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2: 8h32.
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2: 8h48.
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5: O volume de transações via Pix aumentou 25,7% em 2025, mostra Banco Central. O número de transações via Pix aumentou 25,7% em 2025, em comparação a 2024. Foram quase 80 bilhões de transações no ano passado. No mesmo período, o volume financeiro de transações por meio de infraestrutura cresceu 33,8%, ultrapassando 35 trilhões de reais. Os dados constam na segunda edição do relatório de gestão do Pix, publicado nesta segunda-feira, dia 10, pelo Banco Central. Abre aspas. A quantidade e o volume de transações Pix tem crescido de forma significativa desde o seu lançamento. Fecha aspas, diz o Banco Central no documento. O relatório destaca que a infraestrutura sofreu uma mudança significativa na distribuição das transações desde seu lançamento em 2020, do ponto de vista da sua natureza. Inicialmente, o meio de pagamento era usado sobretudo para transações entre pessoas físicas, que correspondiam a 85% das transações. Com o passar do tempo, porém, a população passou a usar o serviço para envio para pessoas jurídicas. Em 2025, 43% das transações foram de pessoas físicas para pessoas jurídicas, um aumento de 4 pontos percentuais em relação a 2024 e de 37 pontos percentuais em relação a 2020. Abre aspas. Esses números demonstram o processo de maturidade do Pix, que passou de um meio utilizado primordialmente para viabilizar transferências digitais entre pessoas para um meio de pagamento central para o funcionamento do varejo brasileiro. Fecha aspas, afirma o Banco Central. Na análise por faixas de valor, no ano passado, 59% dos envios entre pessoas físicas foram na faixa de até R$ 60,00, enquanto 21% das transações foram acima de R$ 200,00. Com relação às transações de pessoas físicas para pessoas jurídicas, 76% ocorreram nas faixas de até R$ 60,00 e apenas 8% foram acima de R$ 200,00. De maneira agregada, 71% das transações por meio de infraestrutura foram de até R$ 100,00.
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3: Confira 91.

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